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29: Será que a comunicação da sua marca está ignorando o público que mais cresce no Brasil? Hoje, toda marca quer a atenção da geração Z. Mas muitas acabam ignorando o consumidor maduro. Pessoas acima dos 50 anos movimentam mais de R$1,5 trilhão de reais por ano na economia brasileira. São consumidores ativos, conectados e com alto poder de compra. Mas quando esse público não se vê representado pelas marcas, a conexão simplesmente não acontece. Por isso, antes de definir a próxima campanha, vale uma reflexão. A sua comunicação conversa com quem realmente compra o seu produto? Quer entender melhor o comportamento do consumidor e tomar decisões de marketing mais estratégicas? Acesse negóciossc.com.br.
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1: Vai. Vocês conhecem isso?
2: Se alguém ligou, separou, separou.
1: Então já é Floripa. Viva Tim Maia!

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21: Já reparou que alguns restaurantes estão sempre lotados, mesmo sem fazer promoções? Muitas vezes o motivo não está no cardápio, está na experiência. Cada vez mais as pessoas escolhem lugares que oferecem algo além da comida. Um evento temático, música ao vivo, uma harmonização, qualquer experiência que torne aquele momento diferente. E sabe o que acontece? O cliente não só volta, como também recomenda o lugar para outras pessoas. Em um mercado cada vez mais competitivo, proporcionar uma boa experiência pode ser um diferencial tão importante quanto um bom cardápio. Quer descobrir tendências do seu segmento para atrair mais clientes? Acesse negóciossc.com.br.
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3: Você tem um negócio que depende exclusivamente da alta temporada? Esse é um desafio para muitas empresas, principalmente no turismo. Mas a sazonalidade não precisa ser uma sentença para o seu negócio. As empresas que conseguem manter bons resultados ao longo do ano criam motivos para o cliente comprar, visitar ou voltar, mesmo fora dos períodos de maior demanda. Isso pode acontecer por meio de promoções, eventos, novos produtos e uma comunicação constante com o público. No fim das contas, marketing não serve apenas para vender mais quando o mercado está aquecido. Ele também ajuda a manter o seu negócio relevante quando a demanda diminui. Descubra outras estratégias para fazer a sua empresa crescer o ano inteiro. Acesse negóciossc.com.br.
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16: Já reparou que alguns restaurantes estão sempre lotados, mesmo sem fazer promoções? Muitas vezes o motivo não está no cardápio, está na experiência. Cada vez mais as pessoas escolhem lugares que oferecem algo além da comida. Um evento temático, música ao vivo, uma harmonização, qualquer experiência que torne aquele momento diferente. E sabe o que acontece? O cliente não só volta, como também recomenda o lugar para outras pessoas. Em um mercado cada vez mais competitivo, proporcionar uma boa experiência pode ser um diferencial tão importante quanto um bom cardápio. Quer descobrir tendências do seu segmento para atrair mais clientes? Acesse negóciossc.com.br.
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17: Será que a comunicação da sua marca está ignorando o público que mais cresce no Brasil? Hoje, toda marca quer a atenção da geração Z, mas muitas acabam ignorando o consumidor maduro. Pessoas acima dos 50 anos movimentam mais de R$1,5 trilhão de reais por ano na economia brasileira. São consumidores ativos, conectados e com alto poder de compra. Mas quando esse público não se vê representado pelas marcas, a conexão simplesmente não acontece. Por isso, antes de definir a próxima campanha, vale uma reflexão. A sua comunicação conversa com quem realmente compra o seu produto? Quer entender melhor o comportamento do consumidor e tomar decisões de marketing mais estratégicas? Acesse negóciossc.com.br.
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7: Alô galera, bom dia, bom dia! Tá começando o Cafezão na Atlântida, a melhor vibe da FM. Ó, a melhor vibe do FM, já tô bugada, gente. Eita lasqueira, segundou com força, né? Estamos aqui de pé na patrola e prontos pra levar para vocês o melhor nesse programa, mais quente e forte de todo o Grande Oeste de Santa Catarina. Sejam todos bem-vindos então, né? Bom dia, Mati Grabowski.
8: Oi, Ju, bom dia para você, bom dia para todo mundo. Tá friozinho lá fora, mas eu prometo, com o cafezão você vai ficar super, hiper, mega quentinho, 11 graus agora na capital do Oeste. E é claro, o cafezão tá no ar aí para te deixar por dentro de tudo neste início de semana. Segunda-feira preguiçosa por aqui, mas a gente promete que vai fazer o possível para jogar sua energia lá no alto, né, Ju?
7: Exatamente. O tempo tá fechadinho, tem aí esse friozinho mencionado pelo Matheus, né? Pra gente sair de casa já com um casaquinho um pouco mais pesado hoje. Isso que já é 14 de setembro no calendário, gente. Metade do mês 9, né? Logo, logo no calendário a gente vê aí a primavera chegando. Mas é isso, né? Faz parte dessa transição. Então, estamos juntos. Ótima semana. Vamos lá, vamos pra cima todos juntos. 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
8: Muito bem, começando a semana com o resumo das principais notícias aí desta segunda-feira. A gente destaca o balanço dos estragos causados pelas fortes chuvas e enxurradas em Chapecó ainda de sexta-feira, tá? A gente vai repercutir a derrota da Chapecoense na Arena Condá e trazer os detalhes do encerramento histórico do Rock in Rio. Então fique ligado que daqui a pouquinho a gente vai aos pouquinhos fatiando essas informações e largando tudo de bandeja pra você.
7: Exatamente. Agora 7 horas 27 minutos. Tem várias participações por aqui. Quero registrar o bom dia do Rodrigo. Bom dia, melhor duplinha. Uma excelente semana pra todos nós e manda um som do Nirvana. Tão bom o pedido que eu já coloquei aqui a única música do bloquinho pra rodar, viu? Também temos a Betina. Bom dia, Júlia e Matheus. Segundou, podem tocar Don't Cry do Guns, por favor? Sou a número 1 de vocês. Obrigada, Betina. Bom dia pra ti, uma boa aula pra você e pra todos os estudantes que estão aí na sintonia, os professores também que estão a caminho da escola. Gente, muito cuidado aí com o trânsito. E vamos lá, vamos pra essa semaninha completa, cheia de trabalho, né, Matheus?
8: Com certeza, gente. Bora lá então, que a segunda-feira começou e a gente tem que engolir. Então, bora!

0: Bom, agora a gente segue para a primeira pausa do cafezão e depois do show do intervalo, aí sim a gente dá início às notícias do dia e à nossa segunda-feira, né, Matheus?
1: Com toda certeza, bora lá que é rapidinho e daqui a pouco a gente tá de volta.
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0: Olá pessoal, aqui é o Teco Padarazzi e esse é o Toque do Teco na Atlântida. Poderíamos dar ouvidos ao medíocre que quer se instalar em nós e evitar, por medo e preguiça, as dificuldades, as complicações, o sonho, mas evitar o perigo não é, a longo prazo, tão seguro quanto se expor ao perigo. A vida é uma aventura ousada ou então não é nada. Bem interessante esse pensamento, né? Afinal, parece estratégia de futebol. Se for só se defender da vida, ela vem e marca um gol em você. Mas se você ataca a vida, você está à frente do tempo das coisas e assume o controle total dos seus atos. A pergunta que fica é: você quer perder, empatar ou vencer o jogo da vida? Aloha!
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3: Estamos de volta. Agora 21 minutos nos separam das 8 horas da manhã. 21 para as 8. Você tá no cafezão e a partir de agora a gente segue com recados dos nossos parceiros. 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
4: Muito bem, gente, vamos lá então que eu trago a primeira previsão do tempo já para a gente se organizar nesse começo de dia, tá? O início da semana com temperaturas e sol entre nuvens em Chapecó. Amanhã segue com muitas nuvens, vento fraco e termômetro na casa dos 11 graus. Para o período da tarde, a gente vai ter o sol aparecendo, vai seguir até os 19 graus, mas tem uma pequena chance de chuva lá por volta das 4 horas da tarde, tá? Então, assim, à noite o tempo fica firme com céu limpo, mas durante a tarde talvez tenha uma pancadota de chuva que vem aí. Essa instabilidade tem motivo, uma frente fria está sob nosso estado, então a instabilidade também está marcando presença, né, Ju?
3: Muito bem, faltando 20 para as 8, daqui a pouquinho a gente volta com outras informações para nossa audiência e eu ainda completo aqui com os recados dos nossos parceiros. 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E direto do nosso WhatsApp, o alô da audiência, né? O João Maurício mandou bom dia, Ju e Matheus, uma ótima segunda. Mandam The Killers, Mr. Bridges, um abraço pra vocês, excelente semana pra todos nós. O Henrique mandou um áudio também, bom dia Henrique.
5: Bom dia duplinha, vamos pra cima segunda-feira, já no som aí, a Atlântida, já diz aquele ditado, quem tem mulher bonita, filho e boleto, tem que trabalhar bastante. Mulher bonita eu tenho, filho eu tenho um monte, e boleto então nem se fala, bora. Nossa. Pra cima.
3: É isso aí.
5: Toca um Pink Floyd aí pra nós nessa segunda-feira.
3: Muito bem, Henrique. Um abraço pra ti e pra todo mundo que tem esses três requisitos aí, básicos.
4: Tamo junto. Compartilho desses mesmos bens aí.
3: É, falta o Nenê, no caso, né?
4: É, esse não, mas o resto tá aí.
3: O resto tá aí. Agora 18 pras 8, bora pra música. Daqui a pouquinho a gente volta com outras informações.

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2: 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Muito bem, estamos de volta agora 10 para as 8. Bora circular pela cidade, Matheus.
3: Vamos lá, repórter Franciele de Moraes tem informações pra gente. Atualiza agora. Fran, bom dia.
4: Bom dia, Matheus e Ju. Bom dia para todo mundo que tá ligado no Cafezão. Uma excelente...
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2: 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Muito bem, estamos de volta agora 10 para as 8. Bora circular pela cidade, Matheus?
3: Vamos lá, repórter Franciele de Moraes tem informações pra gente. Atualiza agora. Fran, bom dia.

0: feira. Já o município de Guatambu chegou a decretar situação de emergência por conta da intensa chuva de granizo que atingiu o município. No total, foram registrados 74 milímetros de chuva, o que ocasionou também diversos danos. No município foram registrados destelhamentos, alagamentos, estragos em vias públicas com o transbordo de bueiros, algumas estradas do interior também ficaram danificadas e a área rural também foi bastante impactada, com danos em lavouras e estruturas agrícolas. No fim de semana foi feito todo um trabalho de limpeza e desobstrução de vias, também auxílio aos atingidos. No total, 20 famílias foram atendidas pela Defesa Civil de Guatambu. Inclusive, as aulas em 6 escolas municipais de Guatambu chegaram a ser suspensas na última sexta-feira, mas ao longo do fim de semana os problemas foram resolvidos e hoje, então, os estudantes podem voltar às aulas normalmente. A única questão que ainda fica pendente lá no município é que a chuva de granizo causou estragos na unidade básica de saúde da Fazenda Zandavale. Os computadores ficaram todos molhados, por isso não tem como a equipe fazer o atendimento à população nessa semana. Por isso a unidade de saúde vai ficar fechada ao longo dessa semana para que sejam feitos esses reparos nos equipamentos e também na estrutura que ficou danificada. Enquanto isso, a orientação para a população que é atendida pela unidade da Fazenda Zandavale é buscar atendimento na unidade de saúde do centro de Guatambu, pois todos os atendimentos foram transferidos para lá. Em todo o estado, 17 municípios decretaram situação de emergência por conta dos danos causados pela chuva da última sexta-feira. A gente vai trazer mais detalhes, mais informações também dos municípios aqui da região no Jornal do Almoço, que começa às 11h45. Volto com vocês aí no estúdio.
1: Muito bem, gente. Olha aí que interessante. É um panorama, né, Ju? A gente sofreu bastante na sexta-feira. Sábado foi mais tranquilo. Ontem tivemos um domingo, pelo menos a parte da manhã do domingo, de sol predomínio, tempo limpo, e durante a tarde fechou o tempo, e é o que a gente tem até agora, né?
2: Exatamente, né? E o friozinho que tá marcando presença. Vamos acompanhar, é claro, mais informações daqui a pouquinho. Agora a gente volta pra música.
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0: Atlântida, Rádio da Sua Vida, fechamos a primeira hora de cafezão. Depois do show do intervalo, a gente dá sequência às informações, às músicas, à participação da audiência e muito mais.
1: Bora voar, show do intervalo é rapidinho e daqui a pouco tem mais.
0: Boa, agora olha a hora, 8 horas, 1 minuto. 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
0: Cafezão está de volta. 8:09. Super bom dia para você que tá com a gente aqui na Atlântida, a rádio da sua vida. 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
1: Muito bem, gente. Vamos lá, então, que eu tenho informação. O Supremo Tribunal Federal vive um clima de forte tensão na véspera da sessão plenária extraordinária convocada pelo presidente da corte, o Edson Fachin, para amanhã, às 10 da manhã, tá? Os 11 ministros vão julgar o relatório com mensagens vazadas que envolvem o Alexandre de Moraes. Segurança na Praça dos Três Poderes já foi totalmente reforçada e a gente hoje com certeza vai ouvir falar muito desse assunto, porque cada dia é um dia, né? Cada dia uma bomba diferente que cai com relação a essa investigação e a gente tá de olho, né, Ju?
0: Exatamente. Então amanhã, terça-feira, tudo indica que sim, deve acontecer essa sessão e deve sim estar lá os 11 ministros, né, para prestar esses esclarecimentos. 8:10 da manhã, daqui a pouquinho a gente fala de outros assuntos. Teve Chapecoense jogando no fim de semana contra o Inter, movimentou a Arena Condá. Tem aí também a questão das chuvas, né, ainda algumas atualizações sobre o que rolou aqui na cidade. Mas enfim, gente, vamos lá. Eu quero desejar bom dia aqui pro Adriel. Bom dia, ótima semana, igualmente para você, Adriel, tudo de bom. O Felipe encaminhou pra gente um áudio. Bom dia, Felipe.
26: Bom dia, duplinha do bem. Vamos dar ali.
0: Bora.
26: Bora, que não termina mais. Toca aí pra nós um
5: Led Zeppelin.
0: Boa, tocamos no bloquinho anterior. Também tem alô aqui da Carol, sempre com a gente. Beijo, Carolzinha, tudo de bom. Pediu uma música, a gente toca daqui a pouquinho. Quem mais tá com a gente? Vamos ver, é a Sara. Bom dia, tudo gelado por aí? Daquele jeito, né, Sara? Ela pediu um som. Acho que esse eu vou ficar devendo, tá? Mas obrigada por participar, Sara. Tudo de bom e vamos nessa, né, Matheus?
1: Vamos lá, com toda certeza. Daqui a pouquinho voltamos com mais pra você.

0: 8h22, estamos de volta, galera. 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
1: Boa, gente, vamos lá então, que eu tenho informações, porque jogando na Arena Condá no último sábado, a Chapecoense acabou derrotada pelo Internacional por 2-1 em partida válida pela 27ª rodada do Brasileirão. O gol do Verdão foi marcado por Maurício Garcês, mas o Colorado garantiu 3 pontos com resultado negativo e dentro de casa o time aqui de Chapecó permanece na lanterna da Série A. Daqui a pouquinho o Ander vem pra cá e fala mais a respeito desse jogo pra gente, né, Ju?
0: Boa, Matheus. 8h23, a gente segue com mais música pra nossa audiência. Quero registrar aqui a participação do Jarbas. Bom dia, Juliana e Matheus. Show, beijos. Obrigada, Jarbas. Abraço pra você. Temos o Carlos também pedindo um som do Titãs. A gente vai tocar daqui a pouquinho. Carlos, obrigada pela participação. E é isso aí. Fica à vontade pra mandar tua mensagem também. 499-9175-4280. Cafezão que continua. Vamos lá, Matheus?
1: Vamos lá, gente. Música boa pra você.

0: Hora de fazermos mais uma pausa aqui na programação da Atlântida, Rádio da Sua Vida. O que temos daqui a pouco, Matheus?
1: Ju, daqui a pouquinho tem a previsão do tempo e também a finaleira do Rock in Rio, que movimentou muita gente no fim de semana lá no Rio de Janeiro, né?
0: Boa, vamos nessa. Agora olha a hora, faltando 29 para as 9, oferecimento Opens Mídia Digital, Out of Home TV Corporativa e Opens.
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0: Estamos de volta no Cafezão. 21 minutos nos separam das 9 horas da manhã. Tempo segue fechado em Chapecó, gente. E a temperatura, né, em 11 graus. Tá friozinho. Saí de casa hoje pensando que ia estar um pouco mais quente, né? Mas é isso, gente. Manhã gelada aí de segunda-feira, em pleno 14 de setembro, né? Mas vamos começar aí o nosso bloquinho com informações dos nossos parceiros. 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Matheus?
1: Muito bem. Tá aí então, ó, pra você aproveitar. E Ju, a gente, claro, vai seguindo a vibe por aqui, né, com mais informação pra nossa audiência. E agora eu trago uma pequena atualização. Rock in Rio 2026 chegou ao fim no final de ontem, domingo, depois de 7 dias de muita música e chuva na cidade do rock. O encerramento do festival ficou por conta do show eletrizante do Duo 21 Pilots e também da apresentação de Halsey e de Ivete Sangalo. A organização do evento fez um balanço positivo e já confirmou a próxima edição para 2028. Eu já estou aqui organizando o @TL para a gente conversar um pouco mais sobre isso às 11 horas da manhã. E eu trago outras atualizações, a exemplo da Rock and Run, a corrida que o Rock in Rio vai fazer, tá? Então eu vou trazer detalhe a respeito disso. Uma dessas, pessoal que gosta de correr já se organiza pra curtir a música e também dar uma corridinha, né?
0: Rock and Run.
1: Isso mesmo.
0: Gostei, gente. Ok, lá no @
1: Pelo menos
0: fala.
1: No marketing tá muito bom, né?
0: É, o nome ficou bom, né? Mas enfim, gente, vamos lá. 19 para as 9 horas do cafezão duplo de hoje. O que será que separamos aí pra vocês? Vamos lá.
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0: 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Man at Work, um dos maiores fenômenos do pop rock mundial no início dos anos 80. A banda australiana conquistou o planeta com mega hits que garantiram Grammy, inclusive de artista revelação, em 83. E agora a gente curte uma dobradinha. Vamos lá, Matheus?
1: Com certeza, gente. Bora lá que eu tenho certeza, é sonzira.

0: Bom, gente, tá aí o cafezão duplo de hoje, Main Network, né? Sempre toca na ATL hoje com a dobradinha aqui no duplo, né? 12 para as 9, Matheus, hora da previsão do tempo. O que será que essa semana nos reserva, hein?
1: Vamos lá então, roda a vinheta, Ju.
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1: Bora, gente, previsão do tempo. A semana começa com o afastamento da instabilidade e a entrada de uma massa de ar seco e frio em Chapecó. Para hoje, o sol aparece entre nuvens, bem dificultoso, com máxima de 19 graus. Amanhã, terça-feira, o tempo firma de uma vez com predomínio de sol o dia todo, só que o amanhecer será geladinho com mínima de 8, tá? A máxima que se mantém amanhã na casa dos 19. Então vamos pensar o seguinte, hoje à tarde pode chover, a gente ainda vai ter uma noite um pouco mais fria, madrugada gelada, 8 graus amanhã de manhã e o sol predominando na terça-feira. Ju?
0: Olha, sol com frio, tudo de bom, tá? Mas é, já ouvi muita gente reclamando aí que tá na hora de esquentar. Gente, vamos com calma nos pedidos, que daqui a pouco esquenta de vez, quero só ver, né? Mas é isso, bora curtir então esse início de semaninha com esse friozinho. 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Fica a dica aí pra audiência. Vamos lá, Matheus?
1: Legal demais. Bora lá, então, que eu sei que ainda tem música aqui no cafezão.

0: E fechamos em alto estilo com esse som, né? Tempo perdido aí da Legião. Faz a gente refletir bastante. Segundou, né, galera? Vamos aproveitar o nosso tempo hoje também, Matheus.
1: Com toda certeza. Segundou o início de semana, aquela coisa toda, né? A gente organizando aos pouquinhos pra conseguir dar conta de tudo, né, Ju?
0: Exatamente. Aquele malabarismo de sempre. Mas é isso. Desejamos pra vocês uma ótima semana, boa segunda. Obrigada pela audiência até aqui. Daqui a pouquinho tem Atlântida Hits e eu e o Matheus seguimos com vocês até o fim da manhã, tá bom? Então bora.
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2: Atlântida. 9:06, está no ar o Atlântida Hits. A partir de agora, você confere aqui na 99.3 de Chapecó pro Grande Oeste de Santa Catarina e Noroeste do Rio Grande do Sul. Muita música boa, uma atrás da outra e sem intervalo comercial até 10 horas da manhã, tá? Em Chapecó, 14 graus, o tempo segue fechado, mas aqui na Atlântida a gente deixa tudo melhor com muita música boa. Vamos lá!

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1: O ateu tava caminhando na floresta de boa, cara, quando veio bateu o olho, porra, um urso. Ele viu o urso e aí... Ele, porra, o urso não dá pra dar mole, né, meu? Urso. Saiu correndo. E aí bateu o desespero e ele saiu correndo. Mas... 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Ah,
2: como é que faz o urso?
1: Vai, enlouquecido. Assim, ó. Vai, agora eu vou lanhar esse cara. E o cara não tem como fugir do urso. O urso chegou perto dele. Assim, e chegou e derrubou ele e caiu naquela cena clássica. 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E nisso o tempo congela.

0: e vendeu assim, ó. Que bonito, né?
1: Muito
0: me negou
1: bom.
0: A vida inteira.
1: Meu Deus.
0: Bah, Deus, desculpa, eu sei que eu errei contigo.
1: Bah, Deus.
0: Mas assim, esse urso agora tá aqui em cima de mim, Deus. Não, não. Não vai ter arrego. Pra ti não vai ter arrego. Esse urso vai te pegar. Não, Deus, então é o seguinte: transforma esse urso em cristão. Porque daí, pelo menos, vai que esse urso cristão
1: sim,
0: tem piedade,
1: tem piedade de mim.
0: Aí Deus, ó,
1: baita.
0: Bom, isso pode ser, isso pode ser. E aí, descongela o tempo, o urso por cima dele. Vá ver ele assim deitado, junta as mãozinhas e diz: Papai do céu, obrigado por esse alimento.
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6: 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A rádio da sua vida segue o embalo da música boa daqui a pouquinho com o Top 15, com a parte 2 do nosso programa. Mas agora, faltando 24 para as 11, a gente faz uma pausa na música para as informações do mundo do esporte. Vem aí o ATL Esportes com Anderson Rodrigo.
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6: 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E aí, Anderson, segundou. Bom dia, tudo bem?
8: Fala, Ju. Bom dia pra você. Bom dia pra toda a galera da Atlântida. Tudo dominado e lamentando a derrota da Chapecoense. Ainda lá no sábado, perdeu pro Inter. 2-1, jogo polêmico. Atuação da arbitragem bastante questionada pelos torcedores da Chapecoense, pelo clube também. Conversava agora pela manhã com membros da diretoria. Chapecoense vai, sim, encaminhar um protesto formal à CBF em relação à atuação da arbitragem. O árbitro que comandou o jogo aqui foi o mesmo que apitou o jogo entre Cruzeiro e Chapecoense lá no Mineirão. E aquele jogo já foi polêmico. Agora, novamente, algumas polêmicas envolvendo alguns lances desse duelo. Então, a gente vai acompanhar para saber. É claro que ponto não volta. Quando a CBF admite que aconteceu alguma coisa que não deveria ter acontecido, não volta o jogo, os pontos, isso se mantém. É apenas uma maneira mesmo de você manifestar o descontentamento com algo que aconteceu. Mas na prática, na situação da Chapecoense, não resolve muita coisa, justamente porque o time continua lá na lanterna, na zona de rebaixamento. Próximo compromisso da Chape, fora de casa, contra o Atlético Mineiro, lá em Minas Gerais, lá no JA 11:45, na tela da NSCTV. A gente vai falar com mais detalhes sobre esse jogo, sobre a situação da Chapecoense, o que vem por aí, trazer mais informações do nosso esporte local e regional.
6: Feito o convite, então, Anderson, obrigada pelas informações e um bom trabalho, tá bom?
8: Valeu, Ju, tamo junto, um abraço e até mais.
6: Até mais, e por aqui seguimos.
9: Posição 8.

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2: Muito bem, tô de volta agora com os destaques do Jornal do Almoço. Letícia Ferrari já tá na linha. Leti, bom dia.
3: Oi, Ju, bom dia para você, bom dia a todos que nos acompanham. Estou por aqui com os destaques desta segunda-feira. E vejam só, esta semana o Jornal do Almoço entrevista os candidatos ao governo do estado de Santa Catarina. Então tem entrevista importante nesta segunda no nosso JA. Além disso, claro que a gente traz também as notícias locais. Entre elas, da chuva, ainda consequência da sexta-feira passada, tá, Ju? Um dos locais mais atingidos pela forte chuva da última sexta aqui em Chapecó foi a linha Cabeceira da Divisa. Pelo menos 12 famílias tiveram as casas invadidas pela água. E hoje pela manhã, nossa equipe esteve por ali, conversou com alguns moradores e alguns deles, infelizmente, perderam praticamente tudo. Nesse embalo, claro que o Jornal do Almoço traz as informações da previsão do tempo bem atualizadas para esta semana, semana que começa com tempo encoberto aqui na maior cidade da região e também gelada, né, Chapecó, nesta segunda-feira. Ô Ju, e a Feira do Livro aqui de Chapecó chega ao último dia de programação. Segundo a organização do evento, já passaram mais de 14 mil estudantes e mais de 27 mil visitantes do público em geral. E vamos trazer o que está programado, previsto para esse último dia da Feira do Livro. É daqui a pouquinho, tá, Ju? 15 para o meio-dia, todo mundo ligadinho na MSC TV. Beijo grande e linda semana para todos nós.
2: Igualmente para você, Leite. Obrigada pelas informações. Vamos para o show do intervalo e na volta tem a @ATL.
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22: Vamos falar de alongamento. É importante? Precisa antes de uma corrida? Essa é uma discussão que não tem certo nem errado. O ideal mesmo é sempre seguir a orientação de educador físico de acordo com o perfil de cada corredor. Mas na grande maioria das vezes, o aquecimento tradicional que a gente conhece, aquele de esticar as pernas parado, por exemplo, tem o melhor efeito no pós-corrida. Para uma pré-corrida, alguns artigos indicam que o alongamento dinâmico se faz mais eficaz para uma corrida de 5 ou 10 quilômetros. Alongamento dinâmico, como o nome sugere, é aquele que o corredor alonga em movimento, com um balanço de coordenado de pernas de um lado para outro, mobilização de tornozelos e panturrilhas. Portanto, mexa-se, alongue-se e faça o aquecimento antes de qualquer exercício. Fechou?
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4: Estamos de volta, agora 11 horas 16 minutos, manhã de segunda-feira daquele jeito, né? Com cara de segunda, o tempo tá fechado, tá friozinho. Ali no corredor o pessoal passa e fala do frio. Nossa, que friaca hoje, né? Mas é isso, gente. Uma ótima segunda, ótima semana pra você que tá na companhia da Atlântida, a rádio da sua vida, de Chapecó pro Grande Oeste de Santa Catarina e Noroeste do Rio Grande do Sul. E pra fechar essa manhã, o Arroba TL começa com o time completo hoje. Bom dia, Matheus!
5: Oi, Ju! Bom dia pra você de novo, bom dia pra Sophie, bom dia pra nossa audiência. Pois é, como falado lá cedinho, o sol de fato não apareceu, estamos com o tempo bem fechado ainda, algumas nuvens carregadas, mas a temperatura subiu um pouquinho, Ju. Agora a gente tem 16 graus, hoje cedinho, quando a gente chegou, estava em torno de 10 a 11, ou seja, a previsão do tempo aí está se confirmando. E se ela confirmar efetivamente em 100% durante a tarde, por volta das 4 ou 5 horas, teremos chuva aqui em Chapecó, tá?
4: Muito bem, 11h17 da manhã, direto para o alô dela, da Sophie, que já está com a gente também. Bom dia, Sophie.
6: Muito bom dia, meus amores. Vocês não precisam de sol, vocês já têm eu.
4: Ela já brilha, né, aqui no estúdio.
5: Jura?
6: Mas é sobre.
4: É sobre. Vamos lá, gente. 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Dado o recado, vamos para os trends de hoje. E aí, Sophie? Os assuntos estão quentes, como é que tá aí a internet?
6: Ai, pra mim, tudo que tá rolando, tudo na minha timeline inteira é Rock in Rio, né? Porque sexta-feira à noite eu fiquei de fazer os conteúdos sobre os shows de sexta. E aí, minha timeline foi consumida inteiramente agora pelo Rock in Rio. Também continuo produzindo conteúdo sobre pro Insta da Atlântida, lá o arroba telechapecó. Então, quem quiser, lá tem uma cobertura completa. Os outros estagiários das outras praças também ajudaram. Então, é só conferir lá que tem tudinho que rolou, os principais destaques. Os shows mais maneiros, assim, que teve pra mim, Zara Larsson foi a superior. Ela realmente representou tudo o que a música dela representa. E o brasileiro também, né?
4: No caso. E você, Matheus?
5: Eu também assisti o Rock in Rio. E voto no melhor show do Rock in Rio como a Demi Lovato. Uhum. Acho que ela teve um comeback, assim, sensacional. Ju, tocou todos os hits que a gente ama.
4: Ah, eu gosto
5: um
4: muito.
5: Vocal impecável no palco do Rock in Rio. E, na minha opinião, foi o show mais energético, mais cheio de hits e mais próximo daquilo que eu considero como um pop que merece estar no palco do Rock in Rio. Então, de fato, nem todas as grandes críticas colocaram o show da Demi Lovato como um dos melhores, mas as avaliações que eu fiz, que eu vi, eu particularmente gostei bastante. Então, antes de mais nada, parabéns para Demi Lovato, né? Que na última edição do Rock in Rio, ela veio com um show totalmente rock and roll, uma coisa mais hardcore, e não engrenou muito, assim. Ela não teve muito sucesso nessa área. Então ela fez as pazes com o pop e voltou para se redimir. O povo gostou muito e, particularmente, na minha opinião, foi um dos melhores shows.
6: Nossa amiga próxima, Demi Lovato, né?
5: É, nossa best. Eu gosto bastante dela. Sendo assim, Ju, o Rock in Rio, então, terminou. Mais de 700 mil pessoas passaram por todos os 7 dias de evento, mais ou menos umas 100 mil para cada dia. O festival encerrou as atividades, consolidando um forte impacto na economia do Rio de Janeiro e atraiu turistas de 89 nacionalidades, tá? A organização, inclusive, já confirmou o próximo Rock in Rio para setembro de 2028 e anunciou a estreia da Rock'n Run, a corrida oficial que vai terminar dentro da cidade do Rock. Parque. O modelo bienal do evento está mantido, garantindo a previsibilidade do turismo e de patrocínios de longo prazo. Então tá aí, gente, o Rock in Rio que fechou com tudo. Muita chuva no Rock in Rio, parece até que fez um acordo, de fato, com o Cacique Cobra Coral, que não fez o trabalho devido. E toda aquela cor que a gente sempre via no Rock in Rio acabou sendo substituída pelas capas de chuva, né? Até porque choveu final de semana retrasado, choveu nesse final de semana, então o Rock in Rio desse ano foi meio atípico. Eles também já confirmaram a organização do The Town, né, Soupy?
6: Então, a organização confirmou as datas da terceira edição do festival, que ele está agendado agora para os dias 4, 5, 6, 11 e 12 de setembro de 2027. O evento ocorrerá no Autódromo de Interlagos, em São Paulo, e promete mais grandes nomes da música internacional após esse sucesso que foi em 2025.
5: Então a gente vai acompanhar, né, The Town, que é uma versão mais alternativa, eu diria, e acho que grande parte dos artistas que tocam no Rock in Rio vão pro The Town, eles meio que fazem uma parceria, então tem muito artista que repete, faz dobradinha e que marca a presença. Outra coisa que chamou bastante atenção no final de semana, gente, foi que a comédia nacional Minha Melhor Amiga, da Ingrid Guimarães e da Mônica Martelli, ultrapassou 1 milhão de espectadores nos cinemas do país. Tem ajuda da Semana do Cinema, que está rolando, que tem ingresso até R$10 às 5 horas da tarde, a partir das 5 ingressos a 12, e o longa consolidou-se como líder de salas cheias, pegando carona na programação do cinema. Inclusive desbancou finalmente Homem-Aranha, que acabou perdendo espaço então para o filme brasileiro que está fazendo o maior sucesso, muitas amigas indo ao cinema assistirem juntas, e acho que esse é o maior mote aí que tem levado o pessoal para as telas grandes.
6: Eu assisti já e posso dizer que é assim um grande filme nacional. As duas personagens principais, a Mônica e a Ingrid, têm uma sinergia maravilhosa. As duas, elas são amigas desde a infância, então mostrar isso na tela não é muito difícil. E eu chorei.
7: Chorou? Chorei. Eu vi muita gente postando que tem uma emoção ali no filme, apesar, né, de ter muitos momentos engraçados também, né? Mas enfim, gente, eu não cheguei a assistir também. Tô devendo aí uma ida ao cinema nos últimos dias. Tava realmente muito procurado o cinema nesse fim de semana.
5: Tava, viu? Tá bombando e tá bombando ainda. E Ju, vai bombar ainda mais com a pré-venda aberta, que começou no dia 10 de setembro. Cinemas do Brasil anunciam o retorno, então, de Vingadores, o Ultimato Encore, pro dia 24 de setembro, ou seja, na semana que vem. Tá o relançamento da saga épica da Marvel. Tem materiais novos, eu diria que tem uma edição, uma cor, foi inclusive o que a Sophie me falou esses dias. Então, para os fãs de Vingadores, é meio que um esquenta pro Vingadores Doomsday, que será lançado, né, lá em dezembro desse ano. Então, é meio que aquele revival, pra galera não esquecer da história, né,
6: Sophie? É pra reviver o fandom, né, pra galera lembrar, também não ficar brigando no Twitter porque, ai, mas não era assim? Aí você reassiste o último filme e você entende o que vai acontecer no próximo, entende? Acho que é essa vibe mesmo.
7: E se não tiver novidade, né, por quê? Relançar, né? Tem que ter, né, uma novidade. Mas enfim, gente, 11h23, quero mandar alô aqui pra Maria Regina, que mandou bom dia,
5: alô.
7: Sophie.
6: Bom dia, Maria!
7: É pra
6: é
7: você.
6: Minha amiga.
7: É pra
6: mim.
7: Você.
5: É
7: uma
5: best.
7: Figurinha do Justin.
6: A gente foi no jogo do Inter no sábado. Foi muito divertido.
7: Você é colorada de
6: eu
7: coração?
6: Sou colorada.
7: De berço?
6: Né? De berço. Eu não tive escolha nessa parte da minha vida. Mas, assim, foi bem maneiro. Assim, queria deixar aqui minha crítica ao setor de visitante da Arena Condá, porque a organização é muito ruim. Mas eu aproveitei o jogo, pelo menos.
7: Ó, fica aí o desabafo da torcedora, gente. Mas, ó, 11h24, a gente toca uma música, tem show do intervalo na volta. O Anota Aí repassando, né, as datas dos nossos eventos, do que tá rolando em Chapecó e região, pra você ficar bem antenado. Então, vamos lá.

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2: E olha só a dúvida do Júlio. Doutor, tenho 17 anos e meço 1,82m. Eu gostaria de saber se ainda vou crescer e se existe alguma possibilidade para interromper esse crescimento exagerado. Júlio, primeiro que eu não sei se esse crescimento é exagerado. 1,82m aos 17 anos, para muitos garotos, é absolutamente normal. Vai depender muito da estatura dos teus pais. Agora, quem pode precisar melhor a sua estatura final é o médico que te acompanhou durante a tua infância e adolescência, o pediatra. Ele vai saber certinho qual é a expectativa final da tua estatura. Mas 1,82m aos 17 anos, a depender da altura dos teus pais, não é um exagero, não. E mais, talvez você já esteja próximo ao final do seu crescimento. A fase de estirão, de crescimento acelerado, talvez já esteja se encerrando e você, se for crescer, talvez vai crescer ainda uns poucos centímetros. Tá bom? Dúvidas? @JairoBauerOficial.
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17: Muito bem, estamos de volta. 23 minutos nos separam do meio-dia. Bora, galera. Início de semana, a gente tá naquele clima, né, de organização, de realmente deixar tudo preparado para dar tudo certo ao longo da semana. Mas a gente também lida com imprevistos, com aquela coisa, o trânsito, que eu sei que é do outro lado. Tem muita gente levando Atlântida de carona, os carros pelas estradas da região. Então, super bom dia, boa semana para você também. E agora, bora repassar os eventos, Matheus?
18: Vamos lá, gente. Temos ainda o Anota Aí para você. Roda a vinheta, Ju.
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18: Muito bem, gente. Último dia para aproveitar da Feira do Livro 2026. Tem o tema Leitura Conecta. O evento e a entrada são totalmente gratuitos no centro de eventos. Então, hoje, como já anunciado, último dia para você aproveitar, né, Ju?
17: Exatamente, Matheus. E a Semana do Cinema vai até o dia 16 de setembro. Sessões até às 5 da tarde por apenas R$10 e depois das 5, só R$12. Então, coloca aí na tua agenda até dia 16, que é quarta-feira, organizar aí uma sessão de cinema com o precinho da Semana do Cinema, né, Sofi?
22: E atenção, Chapecó, porque no dia 20 de setembro, o Parque Edir de Marco vai tremer com o quarto Batuca Chapecó. São mais de 300 bateristas tocando juntos e um super show gratuito com a banda Das Aranha. O evento começa às 14 horas e tem food trucks e feira de artesanato. E a entrada é gratuita, então não perca.
18: Boa, gente. Lembrando, para você que está procurando seu futuro, o Unesc Day Chapecó tem data já, dia 25 de setembro. O campus abrirá as portas das 8 da manhã até as 10 da noite, com oficinas práticas, desafios, brindes e food trucks. A entrada é gratuita, então garanta já seu ingresso pelo Simpla e bora viver esta experiência, Ju.
17: Feito o convite, então, né, para nossa audiência. Setembro com várias coisas legais acontecendo para a gente botar na agenda. 21 minutos nos separam do meio-dia. A gente agradece todo mundo que participou até aqui. Amanhã, terça-feira, às 7 da manhã, tem horário eleitoral. E às 7h25 a gente tem o nosso encontro com o cafezão, né, Matheus?
18: Com toda certeza. Desejamos para você aí do outro lado uma excelente semana. E bora, bora, que a segunda, ó, já quase foi, entendeu?
17: Ai, tá quase, né, Sophie?
22: Muito bem, gente. Boa semana para todo mundo. Aproveitem para realmente trabalhar e fazer o que precisa ser feito, porque tem gente aí que tá meio preguiçosa ultimamente.
17: Né? Ai, ó, nem me fala, gente. É olhar pra esse tempinho aí, dá aquela preguicinha mesmo. Mas tudo bem, faz parte, a gente dá um jeito, né? Bom dia pra vocês e bora, galera. Até amanhã.

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0: Sabrina Carpenter, Espresso. 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
25: Olá, olá, muito
0: Muito boa tarde, amiga e amiga ligados na Atlântida. Estamos chegando a 1h05 deste início de tarde de segunda-feira, início de semana, com o seu Pretinho. 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Fala, Leandro Bortolatti, muito boa tarde.
1: Então, Alexandre, então aí, tamo semana bem, Lelê. Nova.
0: Deixa eu dar uma olhadinha no teu mic.
1: É, aí, às vezes o pessoal mexe aí, né, cara?
0: É, já acontece, melhorou, Lelê. Isso aí, Stock lá. 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Léo Oliveira, muito boa tarde,
2: garotão. Boa tarde, Alexandre, boa tarde a todo mundo. Que dia bom, né, cara?
0: Dia bom é a gente que faz, né? Dia bom é a gente quem faz.
2: Ah, mas eu tô feliz, cara, feliz.
0: Mas que bom, cara. Tô feliz. Acredito que hoje o gremista, né, o tá irmão gremista feliz. Tá muito feliz, né? Porque consegue vislumbrar, diferente do irmão colorado, uma luz no fim do túnel.
2: Mas tu ganhou, cara. Pô, não ganhava desde antes da Copa do Mundo, cara.
9: É, nem o Vasco. Calma, há 20 anos não ganhava do Grêmio.
0: 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Muito boa tarde, Rafael Menegazzo.
9: Boa tarde, Alexandre. Tá, vamos pra cima. Não, tá tribom. Tá. Agora, enquanto tá bom, tu bota.
0: Tá muito
9: baixo,
0: alto, estourando, irmão. Estourando. The best açaí, porque o melhor açaí é o do seu jeito, Rafael Gomes, muito boa tarde.
12: Fala, Alexandre, boa tarde.
0: Tudo certo aí, tudo 100%. Bem? Coisa linda. Vamos destrinchar aqui, então, o que aconteceu neste final de semana. Vamos trazer os destaques, meu irmão. E aí? Os destaques do Pretinho aí, da Pena. Como é que tá, da Pena?
2: Eu tô ansioso aí.
0: Ansioso com o quê?
2: Ah, o Acústico Bandas Gaúchas 2, meu
9: irmão. Sempre é o próximo evento que
0: calma, mas calma, calma. Ainda falta um tempinho ainda.
2: Não, agora?
0: Duas semanas ainda.
9: Tem o ATL Bands.
0: E ainda tem o ATL Bands, que é no sábado. Sábado que vem.
2: Se eu já vendi 4 ingressos.
0: Dia 19 no Fuga. 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
1: Já vendeu 4 ingressos, show, como é que é?
0: Como é que é?
2: O ATL Bands, vendi 4 ingressos.
0: Mas como é que tu vê? Não tem como vender, tu compra no Simpla.
2: Eu comprei e revendi.
0: Ah, comprou e revendeu.
9: Mas eu não tenho. E botou quanto a mais em cima?
2: 20%.
0: Cambista, então.
9: Menos 100 ingressos, tipo 95 tem.
0: Ah, eu não sei dizer quantos exatamente, cara.
2: Agora 96,
0: mas o meu querido parceiro Trindade lá do Fuga me disse, ó, cara, que 500, mais de 500 vendidos, menos de 100 pra estourar.
2: Ah, boa, eu tô aí.
0: E a lotação é 600.
9: Sabe? Mas é um puta
0: número. Um baita número pra galera ver a nova geração do rock, né, da Pena? Quer mais 8, da Pena?
2: Só 8, só.
0: Vamos negociar, da Pena. Vamos negociar. 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E os destaques do Pretinho aí, meu irmão, no dia da cruz. É cruz sem cor, cruz, só cruz.
12: É.
0: Dia da cruz. Qual cruz seria essa? E por que seria hoje o dia da cruz? Rafael Gomes.
12: Ah, não, eu queria ver o que, o Léo Oliveira tem pra falar.
0: Ah, por favor, professor História.
2: É. Não, mas aí é parte de religião, não estudo.
9: Beleza. Você
12: falou o quê?
0: O que quer falar, então?
2: Tu falou qual cruz? A cruz que...
12: Porque no ano de 335, em Jerusalém, por ordem do imperador Constantino... foi apresentada a cruz aos primeiros fiéis da Igreja Católica.
0: Como símbolo
12: da Igreja Católica.
0: Que coisa, hein? É. Que curiosidade, hein? Que dia importante esse, né? Porque de lá, desde lá pra cá, cada um carrega a sua cruz. Que loucura.
9: Mas só um foi pregado nela, né?
2: Não, mais de um.
12: Vários. Foram vários.
2: Tu não viu o filme? Não, não tá só...
1: Jesus. Só naquela ali foram 3.
2: Só não, só ali tem 3 com ele. E mais os outros. Foi só um. Galera, era meio que uma prática.
0: Cara, que coisa maravilhosa.
9: Não pegou a ref.
0: Que coisa maravilhosa. Não, não, não, não. Tá tudo certo.
9: Tu entendeu?
0: E aí
9: o que
0: eu me lembro
9: dizer
0: da piada dos pregos. Ah, aquela piada maldita dos pregos. Se fosse prego Silva. Ai, que loucura. Hoje também é dia do frevo. Por que hoje é o dia do frevo?
12: O ritmo brasileiro, ele consegue ter 2 dias do frevo, tá? Porque normalmente a gente tem o dia mundial e o dia nacional, né?
0: Certo.
12: No caso do frevo, a gente tem o dia nacional e o dia estadual.
0: Ah, claro, verdade.
12: Hoje, em Pernambuco, é dia do frevo porque é aniversário de Oswaldo de Almeida, compositor e divulgador do frevo.
0: Oswaldo de Almeida.
12: Mas o dia nacional do frevo é 9 de fevereiro.
0: Opa, alô, opa, pronto. O telefone é ele tocando.
9: Ah, vai tu sair, né, irmão?
2: É que a gente queria ter um programa com a gente.
9: Essa é a tática agora. O cara tiver no celular, eu vou ligar.
2: A gente adora tudo
9: no programa. Liguei pra ele, no outro programa, liguei pra ti. E ó, deixa no vibracão, essa merda.
2: É tão bom.
12: Ele não sabe, ele não sabe.
2: É tão bom fazer o programa contigo, Lelê.
0: Achei engraçado, Lelê. Já no início do programa, duas informações importantíssimas, as quais, sobre as quais... Te sabatinarei agora, Lelê.
9: Por favor.
0: Por que que hoje é dia da cruz, Lelê?
1: Ah, porque cada um carrega a sua.
0: Reprovou na primeira.
12: Mas fosse e a Rafinha segunda já era amarelo.
0: Por que que hoje é dia do frevo, Lelê?
1: Cara.
0: E quantos dias do frevo existem oficialmente no Brasil?
9: Eu quero Brasil? Bang, sério. Eu isso. Quero
12: bang. Fosse o Rafinha, era expulsão.
9: Marelinho, né? Eu fui teu amigo. Eu te chamei a atenção pra tu voltar ao programa.
0: Não, ou seja, o Lelê não prestou atenção em absolutamente nada.
12: Azul direto. Azul
1: eu
12: direto.
1: Vi ali que, né, o foi lá em Roma, né?
9: O quê? O frevo?
1: Roma?
9: Não, o... não, não o Jerusalém, Lelê.
0: Não, Jerusalém.
1: Isso. Isso.
0: É, atual lado. Roma, não, isso.
2: Para. Não, é uma várzea.
0: Deixa eu só fazer um rápido...
1: Eu tô desnorteado, Alexandre.
0: Deixa eu fazer um rápido disclaimer aqui pro Lelê.
9: Começa com o sistema aí.
0: Fiz um vídeo neste final de semana falando exatamente sobre isso. Sobre a atenção que o maldito telefone celular rouba de nós, seja onde for, no balcão do teu trabalho, no balcão da padaria, no balcão do atendimento médico, no balcão lá da venda de passagens, dirigindo, do check-in, né? O telefone nos rouba e nos deixa fisicamente naquele lugar, a nossa atenção não está naquele lugar, Lelê. Aliás, um vídeo eu não tô fazendo cocô no vídeo,
12: cocô,
0: cara.
12: No vídeo. Tem a
0: não...
12: toalha pendurada
0: no azulejo. Olha só, o vaso tá na minha frente, cara. Eu não faria um vídeo fazendo
9: Fez
0: cocô.
9: Fez um vídeo no banheiro. Fez.
0: No banheiro.
12: Fazendo cocô.
0: Porque foi naquele momento que me veio a inspiração.
1: Pra tu ver como o celular...
9: O teu insight foi nesse momento.
0: Foi nesse momento, mas eu não tava no banheiro. Não,
12: vai lá no @realvetri e investiga.
0: Não.
12: Investiga se ele
0: não apatifa a minha postagem. Não apatifei,
12: tô te dando...
0: Um monte de doutor ali.
12: Uma galera que não viu.
0: Mas eu não tava fazendo cocô, cara. Na boa, desculpa, não tava. Não faria isso, né? Não faria isso com o meu querido seguidor. Não faria.
9: Segue Fetters.
0: Obrigado. Lelê, eu não vou te amarelar, eu vou fingir que eu não vi. Ah. Tenho certeza que tu aprendeu e não vai estar mais no telefone aqui no programa.
9: Abre um presente.
0: O nosso petinho básico de hoje é o Chico. Chico é um gato preto e branco de 3 anos e tem também o amarelo. O amarelo é este gato amarelo que vai aparecer na nossa live agora. Ele é amarelo e branco, de 7 aninhos, dos tutores Daniela e Edi, que são de Campo Grande, Mato Grosso do Sul. Que legal, hein? Os nossos ouvintes de Mato Grosso do
9: Bem
0: Sul.
9: Cuidado os gatos.
0: Mandaram
9: gato,
0: o gatinho ali.
2: É bonito, cara.
9: Ele tá com a patinha quebrada, olha.
0: Olha a minha tela, olha
2: ele
0: eu
2: tá
0: na
2: bonito,
0: tela ali.
2: Tá bonito,
0: bota na minha tela de novo, Zé Carona, por favor. Bota só eu na tela de novo.
2: Tá
0: olha lá.
2: Tu tá bonito, cara.
0: Não, não é isso, cara. É isso aqui, cara. Vazando os troços, cara. Ah, sério. Vazando.
9: Isso aqui é um programa da vida real, Alexandre. Nem toda casa é arrumada.
0: A gente pode dar uma arrumadinha pras visitas e olhar nessa casa.
9: Só bagunça a tua casa se tu der as chaves. Isso não é sobre chaves.
0: Cala a boca, cara.
9: Não, posso calar.
0: Pé, mas obrigado.
2: Não, rádio, não é uma rádio comunitária com o troço ali atrás. Ali,
0: tem que caprimar pelo capricho.
9: Essa rádio é uma mãe, cara. Tá louco.
0: O petinho básico do Pretinho Básico da Uma é para Leroy, da Supra Pets, nutrição com propósito para o seu gato.
1: Peraí, só um pouquinho agora que eu vou agora, nós vamos esclarecer as coisas aqui.
0: Rafinha, amarelinho pra ti. Porque tu simplesmente pegou o teu telefone, depois de ter dado um sermão no colega, tu pegou o teu telefone, abriu e foi conferir o que, que tinha nele.
9: Tu sabe o que eu ia fazer?
0: Não.
9: Ligar pro Gomes, que ele tava no Instagram.
0: Não.
9: A mesma coisa que o Lelê fez.
0: Bom, então,
9: pergunta pro Léo.
0: Eu vou amarelar o Gomes. Tá... Mas o Gomes pode ser... Tu tava no Instagram,
9: tava
0: Gomes?
9: Tava no Instagram.
2: Tava.
0: Gomes, eu preciso te perguntar, tu tava no Instagram?
12: Eu vou ser bem sincero, eu não me lembro.
0: Não,
12: como não? Eu vou ser amarelado e o Lelê não.
0: O Lelê não.
12: É inacreditável.
0: bagulho ali. Olha só.
12: Não, é inacreditável.
9: Bem feito. Não, não, peraí.
0: Não pode dizer que uma coisa que aconteceu há 2 segundos, tu não lembra.
12: Não lembro, não lembro. Hoje é a atenção.
0: Tu jura que ele tava no telefone no Instagram?
9: Cara, se eu tiver que jurar, tu me expulsa do programa. Eu não vou fazer uma trairagem dessa.
0: Não, tu já fez, né? Tu disse que ele tava no Instagram. Não, não,
9: não. Inventar que o cara tá no Instagram.
0: Ah, ok, aí sim. Inclusive, vou tirar.
9: Eu olhei.
0: O teu cartão.
9: E o Léo me olhou e eu fiz assim, ó. Eu
2: vou ligar pro Gomes. Vou ligar pro Gomes. Vou
0: tirar o cartão do Rafinha aí, Zé, por favor.
2: 1h15.
0: Beleza. Brioche, maionese.
9: Do nada.
0: Tudo bem, maionese?
2: Tudo bem, Alexandre, Leandro, Rafael. Boa tarde. Rafaelzinho, um ótimo tarde pra todo mundo nessa segunda-feira. Quase feriadinho, hein?
0: Que feriadinho?
2: Dia 20 é feriado.
0: Não, dia, domingo, dia 20 cara. É domingo.
2: Mas tem gente que trabalha domingo.
0: Bom, isso é verdade.
9: Mas não, graças tá a Deus não é o nosso caso.
3: Tá, mas gente. A pessoa que trabalha domingo, ela deve trabalhar no feriado também, será que não?
2: Mas ela ganha dobrado.
12: É que no domingo já se ganha dobrado.
2: Não, mas aí no feriado ganha triplicado.
0: Tem certeza, Manoel?
2: Claro não. Que não. Eu sou, claro que não. Eu sou anônimo, eu trabalho por conta.
12: Autônomo.
2: Isso.
0: Isso. Ouvinte Gabriel Ribas é o nosso aniversariante de hoje. Parabéns. Auxiliar administrativo na mecânica BR Papai Diesel de Carazinho.
2: Papai do céu, não te leve da terra. Parabéns.
9: Ah, esse parabéns. É um bom recado do maior.
0: Fazendo 27 parabéns. Anos, o nosso ouvinte Gabriel é um garoto jovem ainda, 27 anos.
9: A idade dos 27, né?
0: Tem informação, Gomes?
9: Não, é famoso,
0: não.
9: Né?
0: Não. Ah, não, aqui com o telefone na mão ali, pensei que pudesse parabéns. Vir uma informação.
2: Que papai do céu te deixe na terra é por muito tempo. Maionese. Parabéns. É o parabéns do maionese, que você fique na terra por muitos e muitos aninhos.
0: Boa, tá faltando maionese. Nosso boa show, tarde, maionese. Mestre.
4: Muito boa tarde, as crianças querem essa dupla na sua festa de aniversário. Entre em contato com o anão.
0: Aniversariantes famosos de hoje, começando com o Douglas Costa. Ah!
12: Douglas,
0: ex-atacante do Grêmio.
9: Ex-atleta, né?
0: Fazendo 36 anos hoje. Olha que loucura.
2: É a Gretchen do Grêmio, né?
0: Que loucura, vocês não podem acreditar.
2: Só num ano que eu queria casar 10 vezes.
0: Tem mais um ex-grêmio de aniversário hoje.
9: Vamos ver se é tão ruim quanto esse.
0: Antes tem a Giovanna Eubank, atriz. Fazendo
9: não, não é atual,
0: 40
9: não,
0: anos.
9: É. Não pode ser. Eu tô seguindo ela no Instagram, ela tava em Paris. Ah, mas tu não segue a Giovanna?
2: Não.
0: Por que eu deveria seguir a Giovanna?
9: Tá nervoso. E a Flávia Alessandra, tu segue?
0: Também não.
9: E a novela, quem ama cuida? Tu vê?
12: Mas a Débora Seco Lelê segue. Porque hoje ela tinha postado o conteúdo há segundos falando sobre sexo a três e já tinha curtido do Lelê Bortolassi.
3: Mentira. Eu não curti nada da Débora Seco hoje.
2: Ah, tu vai cair, tu vai
9: puta,
2: tomar...
9: Puta, tu vai ser expulso, cara.
2: Tu vai ser expulso. Tu... Tem prova?
12: Eu posso vir com a prova?
0: Eu gosto dessa história do mentira, prova. Aí o cara vai lá e prova.
12: Tá vendo? Hoje, aí, tu me autoriza a entrar no Instagram, Alexandre?
0: Autorizo.
2: Maravilha. Não, porque aí é uma questão de a gente fazer não, uma investigação. Tá bom, o Lelê disse que não curtiu nada.
0: É, hoje não.
9: A Lelê. Foto de hoje, Lelê.
12: Sabe que o algoritmo, ele não é, não é uma timeline, né?
0: Sim, ele
12: pode,
0: é.
12: O conteúdo pode ser de alguns dias atrás.
3: Tu disse que ela postou hoje.
0: É, isso é verdade.
12: Porque tinha pouquíssimas curtidas e pouquíssimas visualizações.
3: Não, a
12: e
3: questão,
12: a tua já estava lá.
3: Não, mas a questão é que tu fala, a tua frase começou o seguinte. A Débora Seco postou hoje e o Lelê já curtiu.
0: Bom, vai aparecer não. A data da postagem, independente de quando ela seja.
2: Eu achei o print, tu viveu
9: prepara para
2: ver os mais comportados do programa, eu e o Rafinha.
0: Inacreditável.
2: Quem está enredando? Quem está enredando é o Lelê e o Rafinha.
3: Não, não, quero
2: o Rafa.
12: Não tem data. Não, tem
3: não
12: data.
3: Curti nada hoje no Instagram ainda.
9: É.
2: Bato, vai não cair. Sei, baú. Né? Dá o papel dos destaques.
0: O que tá fazendo aí, Guru?
12: Vou botar o áudio do que a Débora Seco tá falando.
0: Tá, mas isso não é relevante.
2: Ela fala que o Lelê curtiu?
5: Não acho tão bom, prefiro mesmo a dois, gosto mais.
0: Não, não importa, desculpa, mas não importa.
3: Ele tá tentando desviar.
0: Desculpa, não importa. O que importa
3: é
0: o
3: que Gomes. Ele fechou o Instagram, não vai falar.
0: Gente, por favor, eu gostaria de.
3: Quando foi a postagem?
12: Sabe por quê, Lelê? Porque tá na tela.
0: Olha só. Vocês podem me respeitar, eu tô falando. Podem me respeitar, eu tô falando.
3: Quando é que foi a
0: postagem? Gomes, de quando é este post?
5: Mais uma.
2: Tem que ser de hoje.
5: Tem que ser de hoje.
12: Final, por quê? Tem que ser de hoje.
0: Porque tu disse que é de hoje.
12: Tá bom.
0: E o ponto é este.
12: Eu acabei de dizer que o algoritmo...
2: Não.
12: Primeiro de setembro.
9: Puta
0: porra, tá longe, né? Primeiro de setembro tá longe, né? Mesmo o algoritmo entregando como ele bem entender.
3: Por mim, o meu algoritmo continua me entregando conteúdo da Débora Seco, tá tudo certo. Com atraso, sem atraso. Mas era mentira.
2: Ele mentiu, meu irmão.
12: Olha ali a curtida. Cara,
2: desculpa, meu irmão. Tu falou
3: a curtida, sim, mas não foi dada hoje.
0: Isso aí, tu... É isso que importa.
2: Irmão, tu mentiu,
0: o ponto
2: velho.
0: Era hoje ou não
3: hoje. Esse é o hoje. Mérito. O mérito. Julgar o mérito. Honra o mérito.
2: Se tu falasse assim...
0: Podemos seguir com os destaques e os aniversariantes aqui, não?
2: Pode, né? Mas
0: esse é o teu. Maicon! Porra, Lelê.
9: Agora merece.
0: Eu tentei evitar, Lelê. Eu tentei evitar de te dar um amarelinho, Lelê. Ah,
9: eles estão demais.
0: Vocês estão brincando, vocês estão muito perto da hélice.
3: Aquela frase da Débora Seco me pegou muito.
9: Maicon.
0: Maicon, ex-volante do Grêmio.
2: Fenômeno.
0: Fazendo 41 anos.
9: Ai, tá jogador.
2: Esse era fenômeno.
12: Cara, vai voltar pro Grêmio agora com o Renato. Né? O Renato gosta desse tipo de jogador.
2: É quem não joga mais. Né?
0: Fernanda Vasconcelos, atriz. Fazendo 42.
9: A mina do Patu.
0: Não, pô, cara, aquela é a Fernanda Takai.
9: São bem parecidinhas.
12: Essa mina era da Malhação quando ela surgiu.
9: Tempo. Fernanda Vasconcelos.
2: Ela fez uma novela das nove muito boa também.
9: Ela fez Três Graças, ela traficava as crianças.
2: Não, essa é a Nazaré.
0: Não sei, cara. Não,
9: tô
0: te
9: falando. A última novela?
2: Não, o nosso cara que vê novela.
0: Ela não tá na novela agora,
9: não. Não, ela tava na anterior.
2: Ah, mas ela é famosa.
9: A Rodaica, se estivesse aí, nós ia debater.
0: Morten Harket. O vocalista do A-Ha.
9: Porra!
0: Tá fazendo 67 anos hoje.
12: Parece A.
9: Massa pra caramba esse cara aí.
0: Por que parece A?
12: Meio andrógeno, meio. Não sei explicar.
0: É.
9: Ele tava com um problema na voz, né?
0: Tava, não sei se tá ainda.
9: Não, ele tá cantando ainda.
2: Ah, esse é o problema.
0: Hoje é aniversário também, faria 43 anos a Amy Winehouse. Faria 43.
2: E pereceu em 43 anos.
12: Quê?
2: Tá escrito ali na tela.
0: É, tá escrito na tela, eu não li, mas ela não pereceu em 43 anos. Não veio a idade dela, né? É. Não veio o ano que ela apareceu.
12: Ela faria 43.
0: Faria 43. Né? Pereceu quando, lembra?
9: Ela pereceu quando tinha 27 anos.
12: Exatamente.
3: Ou seja, faz 16.
12: 16 anos atrás. 2010.
0: Por último na lista dos aniversariantes deste Pretinho Básico da segunda-feira, 14 de setembro, Arlindo Cruz, veja você no Dia da Cruz.
9: Olha aí.
0: Arlindo Cruz faria 64. Oi?
9: Ele faria?
12: Cara, ele morreu.
2: Tá doendo, sim.
9: Ele morreu, cara.
2: Eu chego a perder a voz. Só resta chorar.
9: Eu lembro que ele dava ruim, né?
2: E se lamentar.
0: Sim, tanto que ele morreu.
9: Pra morrer, o cara tem que começar a ficar ruim, né? Porra. Tem razão.
2: Grande baluarte do samba.
9: Também tem isso.
2: Foi do fundo de quintal.
9: Eu quero morrer assim, num ataque.
2: Grande nome da música brasileira. Foi do fundo de quintal.
0: Boa tarde, Ivan. Onde é que tu andava, irmão?
2: Tá aqui.
0: Não tinha te visto, nem senti o teu cheiro.
9: E o vocalista do Fundo de Quintal?
2: Eu tomei banho, foi vocalista do Fundo de Quintal, ele, Almir Guineto, Jorge Aragão, Sombrinha. Grande Jorge nome. Jorge Ben não foi do Fundo de Quintal, mas não, Beth Carvalho.
9: Um grande nome da música.
2: Lindo Cruz, um grande nome, um grande baluarte aí do.
9: Nunca tocou no Rock
2: dos arquitetos
9: Rio.
2: Da música, né?
9: O Jorge Ben.
2: Como não?
9: Nunca tocou no Rock in Rio.
2: Tinha que tocar no Planeta, Jorge Ben. Pô, baita show, Jorge Ben.
0: Mas que informação é essa do Jorge Ben nunca ter tocado
9: ele
0: no Rock in Rio?
9: Ele nunca fez o Rock in Rio.
0: Como é que tu sabe? Onde tá
9: eu
0: a informação?
9: Eu trabalho com música.
0: Então, onde tá a informação?
9: Tá na minha cabeça.
2: Tu falou
0: com o
2: Medina?
0: Mas de onde tu tirou?
9: Não, eu leio matérias. Eu acompanho o trabalho com
3: o então pior tá que tem... eu acho que ele não tá errado.
0: Não, tudo bem, mas eu só certo. Queria saber de onde veio.
2: Pô, mas o Medina me perdeu.
9: Veio porque eu acompanho o Rock in Rio. E eu sei que é um artista que nunca tocou no Rock in Rio.
0: Tá, também.
9: E eu achei que deveria tocar. Assim como o Paul McCartney deveria tocar no Rock in Rio. Nunca tocou.
12: Tá bem, legal.
0: Tá ótimo.
12: No Rock in Rio. Eu só queria saber o que tem a ver com o Arlindo Cruz.
0: Não, é que ele precisava trazer uma informação correta, daí ele trouxe
9: essa. Não, mesmo, eu tô associando grandes expressões da música popular brasileira. Jorge Ben é uma delas. Gilberto Gil é uma delas.
0: Tocou agora.
9: Arlindo Cruz morreu, mas era. O Pérez tocou no Rock in Rio.
0: Tocou também. Melhor show do Rock in Rio pra mim foi do Pérez.
9: E o Elton John, acho também, né?
0: É, não, tô dizendo da...
9: O público feminino, claro.
12: Eu adoro isso em dica,
2: filho. O Roberto Medina, ele, que é o dono do Rock in Rio, ele deu uma entrevista, Alejandro.
12: Porque eu tinha uns colegas assim também, que apresentavam um trabalho, e eles saíam falando tudo que eles sabiam pra ganhar nota de participação.
2: Não é, tudo.
9: E assim a gente passou.
12: É isso.
9: Até o primeiro ano, depois supletivo, né? Depois,
2: é isso aí. Que ele falou que ele quer trabalhar no Rock in Rio com sertanejo e com
9: quem?
2: Country. O dono, o Medina.
0: Roberto Medina.
9: O Country é bem fácil de fazer, né?
2: Mas é, eu sei lá, poxa, é Rock in Rio.
9: Sim, mas tocou Ivete Sangalo, cara.
3: Eu é, falei bastante, já perdeu isso. Bastante. Tem
12: Rock
3: vários
12: in Rio
3: dias.
12: É o nome do festival.
3: Mas é que tem vários que ser dias rock, no rock. Não.
9: Não, não, isso já não foi, tem mais faz tempo.
3: Não,
9: muito.
3: Não, não, não. É. Desde o início.
9: É, exato.
3: O nome sempre foi Rock in Rio, mas no primeiro Rock in Rio já teve nomes que não eram do rock.
9: Não, mas foi muito mais o rock. Mas de lá pra cá é um festival que abraça todos
3: mas
9: os gêneros.
3: Mas até porque se não abraçar, não tem festival, cara.
9: É que nem o planeta. É isso.
3: A edição desse ano teve vários dias ali com um público bem aquém do esperado.
12: Sim. Teve K-pop, velho.
9: Mas foi um dos dias mais...
12: Não, que eu quis dizer que não é, não é um demérito, só tô dizendo que o K-pop foi sucesso de público, claro, e não é rock. É
0: isso aí. 1h24, vamos dar ali nos destaques do Pretinho, o homem é preso...
9: casamento aí, desculpa.
0: Não, sério.
9: Homem, não. Aí é uma incoerência absurda da tua parte.
0: Aí, o que é incoerência? Eu queria a atenção de vocês. Eu troquei o assunto, trouxe o assunto da porra do destaque e vocês seguem falando no assunto. O que, que é? Eu tô errado. Tô errado eu.
9: Tô errado eu. Tu não tem que estar certo. Tem, a gente só tem que te respeitar. Desculpa, Alexandre.
2: Agora ele foi bem, humilde, Rafinha humilde, 4.9.
0: Cara, o nome disso é gaslighting.
9: Não começa com esse
0: nome disso é gaslighting.
12: Eu adoro quando fala inglês.
9: O cara te pede desculpa,
0: ele vem, ele me irrita, ele me tira do prumo, eu reajo, eu me exponho ao ridículo. E ele faz isso.
9: Jamais vai ser ridículo.
12: Mas ele admitiu a cagada.
9: Ridículo, tô sendo eu e te atrapalhar numa notícia.
2: Mas se ele te xingasse, era pior. É falta de respeito.
9: Se eu te mandar a merda, tu vai me expulsar do programa.
12: É que não tinha resposta certa. Ele pelo menos pediu desculpa.
0: Homem é preso após ganhar loteria e se recusar a dividir o prêmio.
2: Cativa?
12: 36 anos tinha um rapaz, mestre, lá em Hong Kong, na China.
9: Tá certo, ele vai dividir com quem? Aliás, nossa, a estimativa de vida é muito grande, então guarde seu dinheiro, né, irmão ocidental?
2: Pô, e na China pra dividir é muita gente, né, se for.
12: Não. Ele era o cara do bolão, exatamente. Ele era o cara do bolão.
2: Quente.
12: Ele era o cara do bolão que juntava a grana da gurizada e fazia
9: aí não
12: apostas.
9: Quis fazer o Rashid, trairagem dele.
12: Aí ganhou.
2: Tem que apanhar.
12: Ganhou. Ele e outros 15 ganharam. Só que na hora de dividir com outros 15, lá no Departamento de Higiene Alimentar e Ambiental de Hong Kong, que foi o bolão da firma, né? Ele foi lá, sacou o bolão e os outros 14 colegas não receberam o dinheiro.
9: E quanto era?
12: Era um prêmio de 30 milhões da moeda local.
2: Tá. Ienes?
12: Não, é Hong Kong. Eu não sei
3: isso
12: o nome
3: dá quanto em real?
9: Eu ia fazer essa pergunta.
2: 150 reais. Né?
9: Mas eu vou me conter um pouquinho, porque eu não quero deixar de fazer o programa hoje. Então, que bom que
0: tu
9: perguntou.
0: Não, tu não precisa te conter, não precisa te cuidar. É só tu não ser, não apatifar, né?
9: Tu tem razão.
2: Pegar e cuidar.
0: Eu tô preocupado, Jorge. Terceiro? Que tu me dá razão.
3: É o terceiro, tu tem razão.
2: Ele vai te pedir alguma
9: coisa? Não, é o remédio
0: vai.
9: Hoje, né?
0: Vai.
9: Remédio.
12: Os 30 milhões de Hong Kong dólares são... Meu Deus, é sério?
2: Quanto dá em brasileiro?
12: Não, esquece. Eu leio um zero a mais. 19 milhões e 700 mil reais.
9: Ah, mas é um bom
12: quase
9: dinheiro.
12: 20 milhões de reais.
9: E quantos estavam no bolão?
0: Ei, mas é um 15, bom dinheiro.
3: 15. Pô, dá mais de um milhãozinho pra cada um.
9: Ah.
12: 15.
2: Mas o cara que foge tem que pegar, sabe o quê, cara? Tem que pegar um estrado de cama de móveis de gramado, aqueles duros, e desmanchar.
12: O que o organizador do bolão diz? Que ele queria fazer uma divisão mais honesta. Afinal, ele era o responsável por juntar o dinheiro de todo mundo. Por ir
0: bom, mas tinha que ter combinado antes,
12: por
0: né?
12: Ir na casa de aposta, por... escrever os bilhetes.
0: Daqui a pouco ganha que nós vamos combinar.
12: Conferir os bilhetes.
3: Bota lá no na organização taxa de administração, 10%.
0: Que nem o Cativa.
12: O Cativa tem taxa de administração.
0: Cativa tem taxa de administração.
2: Cativa, a gente foi em vários.
12: A gente foi em vários e perdeu, mas o Cativa ganhou e nós estamos fora.
2: O Cativa ganhou no final de semana e a gente não tava.
0: Puta, não é possível.
12: É sério.
3: Bem feito pra você.
9: A ganhar tem que jogar.
12: Tu tava?
2: Não.
12: Tá bem feito pra ti.
3: Eu cansei de convidar vocês.
0: 1h28, família viaja 8 horas até a pousada. E chegando lá, descobre que esqueceu as malas em casa.
12: É o vídeo que viralizou em Santa Catarina nesse final de semana.
0: Tô falando.
12: Afinal, a família lá de Morretes, no Paraná, encarou 8 horas de estrada para
2: só por um banhozinho, né?
12: Pra
0: trocar só de botar roupa. Uma roupinha.
12: Pra uma pousada novinha, isolada no meio da Mata Atlântica.
9: Puta!
12: Só que aí quando eles abriram a caçamba da caminhonete, que é aquelas caçambas fechadas...
2: Só o papatinho, né?
12: Eles descobriram que as malas ficaram em Jurerê, Santa Catarina, onde eles estavam hospedados anteriormente. Afinal, o rapaz do hotel teria colocado as malas todas no carrinho e colocado o carrinho perto da porta do hotel, para certo. Que eles colocassem claro. No carro. Um disse pro outro que achava que o pessoal do hotel já tinha carregado o carro.
0: Certo.
12: E agora eles, não só isso, afinal, eles não moram em Jurerê. Eles precisavam retornar ao Jurerê para buscar as malas. Uhum. E também estavam no meio da Mata Atlântica, onde eles estão de férias hospedados, sem nenhuma mala. Eles não estão num lugar onde dá para comprar coisas.
3: Ah, que loucura.
12: Então, hein? A história deles viralizou bastante, porque eles estão num chalé. Depois de 8 horas de viagem, eles têm só a roupa do corpo.
9: É o telefone, o Fetter
12: fala. É o largados e pelados agora.
9: Eles estavam no telefone e esqueceram as malas.
2: Vai, tu vê que tá uma... Pra quem tá no rádio,
9: deu,
2: noite
9: deu
2: fria.
9: Deu uma bad
2: não,
9: ali,
2: e
9: né?
2: O cara que tava no piloto, ele só queria tomar um banho e trocar de roupa, botar uma calcinha.
9: E passar
2: calça de moletom.
9: Calcinha de moletom e o troço dos mosquitos lá.
2: Isso, o repelente. E aí abriu um vinhozinho e fala, bah, agora eu vou relaxar, olha, fazer olhando. A carne e não tem nada, é a roupa do corpo.
9: É que o mundo tá muito corrido.
0: Tito Tione. Homem furta a casa, 1:30.
2: Maionese. 1:30, desculpa, Alexandre, eu bateu aqui, esqueci. 1:30, ótimo tarde, segunda-feira, Atlântida.
0: Homem furta a casa, toma banho e se depila. E depois foge.
12: Sapucaia do Sul, tá? Região metropolitana de Porto Alegre.
2: Alô, maionese.
12: Um homem, por volta de 7:15 da manhã, no último final de semana, lá no bairro Cambuim, entrou numa casa com uma mala verde de rodinhas.
3: Que isso, velho?
12: Ficou um tempo na casa e depois saiu, tá? Quando ele sai, dentro da mala tem um iPhone 13 branco, um Play 5, uma parafusadeira, 2 notebooks. A família que não estava em casa,
2: notebooks.
12: Quando chega em casa, descobre que foi furtado. E aí, pra quem já passou por isso, eu infelizmente já passei, tu vê a tua casa revirada
0: triste.
12: E tu vai vendo o que sumiu, porque de bate pronto, como tá tudo bagunçado, tu não sabe o que sumiu.
0: Vai descobrindo com o tempo.
12: Ah, isso aqui foi não sei o que. Aí, depois que eles fizeram o boletim de ocorrência, chamaram a polícia, viram as coisas reviradas.
9: Arruma uma cama quando eu vou lá.
2: Uma vez eu cheguei em casa, tava tudo revirado, eu olhei e falei, graças a Deus que ninguém entrou.
0: Amarelinho pra ti, Léo Oliveira.
2: Por quê?
0: Porque sim, atrapalhando o cara aí. E aí, Rafa, tô louco pra saber o fim.
12: E aí, eles foram...
9: O cara assaltou a casa toda.
12: Eles foram desopilar, né? Foram, ah, não, vamos tomar um banhozinho assim. Aí vira uma gilete usadinha.
9: Ah, que chinelagem.
12: O resto de...
2: Petelho.
9: Sabe o que é pior? O cara se lavou e ficou um monte de petelho de sabonete. Que é difícil de sair.
2: Cara. Não, tem que ter um sabonete só pros petelhos.
9: É isso aí.
2: Porque ele vira não, uma... Não,
0: peraí.
2: Ele vira um labubu.
12: Aí eles descobriram.
9: Ele o sabonete é vira um labubu. Mecânico.
2: Isso, parece que botou no cabo, Tony Ramos. Ele vira um labubu o sabonete, assim. Não tem
12: então,
2: como.
12: Então não basta o prejuízo financeiro, tem um prejuízo moral. Que é, aí eles foram ver as câmeras de segurança.
2: Pentelho aleatório, né, cara?
12: O rapaz fugindo com a mala cheia de pertences.
3: O meliante que se dispõe a tomar um banho na casa onde ele tá cometendo delito.
9: Ele tem que estar muito seguro, é isso aí, Léo. Tô contigo.
3: Ele observou
9: bastante. Ele sabe o time da casa ali. A galera não vai voltar daqui às 3 horas. Vou tomar banho,
3: o cara quer dar um vazare, né, cara?
2: Não, mas ele tava muito tranquilo ali, o nosso ladrão de Sapucaí, o depiladinho ali. E ele foi tranquilo, mas o triste é isso, né? Perdeu o bagulho.
0: Se é banho rapidão,
12: já é ruim.
0: Não, mas tudo bem, tu tá pra 2 minutos, eu vou tomar o banho e puf, sai.
9: Isso.
0: Mas o depilar requer um cuidado especial.
9: Claro.
0: Ainda mais que a gilete tu não conhece, não sabe se é nova, se não é nova, pode dar rolar uma tragédia.
12: Mas ele sabia que ia transar, né? Porque ele tava com a mala cheia e ia fazer um dinheiro.
0: Mas não quer dizer, né? Não quer dizer, o depilar não é necessariamente pra quem vai transar.
9: Autoestima. Tá,
0: mas,
9: não.
0: O cara se fica vendo bem.
12: Tá, mas não, só hora, né? Se tu assalta uma casa com a intenção de fazer dinheiro, pra isso que ele assaltou a casa, né? Ele sabe que ele vai transar depois. Ele pode se depilar em casa.
9: Ou vai ser preso, né?
12: Ele pode se depilar em casa.
9: Bom, mas daí ele pode transar na prisão
2: também. E tu não sabe há quanto tempo ele tá querendo se depilar. Talvez ele... O princípio
9: mas
2: da invasão...
9: Mas isso é o menor dos problemas, cara. Não. Ele assaltou a casa.
2: Não, mas ele... Não, mas se ele se depilou na casa é porque ele tava precisando muito. Talvez ser, ele entrou... Ser. Talvez a intenção era só se depilar a e o roubo foi tipo alta, assim, bom, tava aqui...
9: É, as duas, né, Lili?
2: Exato, né?
0: Bom, a grana tá alta. Também. Próximo destaque, último. 27 pras duas. Mulher é presa.
9: Bah, hoje... Temático, né?
0: Mulher
2: é uma barbaridade aí, né, meu irmão?
0: Presa da pena Brasil, após gente. Jogar balde com fezes na vizinha que ela dizia ter caso com seu marido.
2: Ah, barbaridade.
12: Lá em Miami, a dona Irce.
2: Não foi em Chicago.
12: É com Y, obviamente, é Wyrce, sei lá como fala
2: foi
12: o nome
2: dela. Foi em Boston?
12: Dela. Tá, foi em Miami. Foi em Miami, como eu acabei de falar.
2: Não foi em Chicago.
12: Ela tem 50 anos e foi detida. Não, foi na Flórida. Miami fica na Flórida.
2: O dia que tu falou... Bom,
9: é
2: bom.
9: O...
12: Tá?
9: Sunshine
12: ela
3: de cocô, né?
12: Ela atirou um balde repleto de fezes humanas na vizinha dela.
2: Com humanas ainda
12: depois
2: trabalha de um balde de cocô.
12: De arrombar a residência da vizinha. De acordo com ela, a vizinha mantinha um caso extraconjugal com o seu marido. E, por isso... ela começou a vigiar a casa da vizinha pra tentar buscar maiores informações.
9: E na live, quem é quem ali, Gomes?
12: Essa é a que atirou as fezes.
9: A de verde.
12: A de verde. A outra é a que tá entrevistando ela.
2: É a advogada, promotora?
12: Ela alegou, em defesa, que tava apenas tentando se livrar do balde de cocô porque o vaso sanitário dela tava quebrado.
9: Ela tá fazendo audiometria.
12: Ela, né, diz que não jogou o conteúdo na vizinha.
2: Levanta o braço.
12: Foi só uma briga devido a um mau cheiro. A vizinha diz, não, só um pouquinho.
3: Ela entrou na minha casa.
12: Ela entrou na minha casa e jogou um balde de cocô.
3: Tá, mas ela tá traindo?
9: Isso é uma barbaridade.
3: Não, não, não, ela tem provas? Não dá pra ter
9: amante na vizinhança.
2: Não, eu vou te falar uma coisa, tô contigo nessa.
3: Não dá pra ter amante, né? Não,
2: tem bala por ti.
3: Não, para aí. Não, vamos,
2: hipocrisia não, velho. É, aqui,
3: hipocrisia
2: não. Mas assim, ó, é extremamente premeditado esse caso, porque assim, ó, ninguém enche um balde de cocô numa só.
3: Não, talvez ela tava com problema na fossa, como ela falou, tava com problema no vaso, aí então ela foi armazenando no balde ali.
2: Tem que cagar numa sacola e jogar no vizinho.
3: Não.
9: Tu nem bom, moça.
2: Não, assim, meu bom, tu encher um balde de cocô.
9: É mó dizer, né?
2: Não, é muito.
3: É, né? Dependendo duas,
12: ou três. Ou tu aproveita o dia que tu tá mal do estômago e une o útil ao agradável.
2: Mas é isso aí. Bom, não quero entrar nisso. Tem gente mostrando
3: já passou,
2: agora.
3: Já passou.
2: Mas assim, ó, mas
3: já está registrado, tá ótimo.
2: Triste isso,
3: meu. É um belo castigo.
12: O que a pessoa tem que fazer pra ti, pra tu atirar um balde de cocô na pessoa?
2: Tem que pegar o teu marido, né, ô Gomes?
3: Ah,
2: pegar o teu marido.
12: Pro Fetter.
3: Não sei.
2: Achei que ela gerou
3: a pergunta. Sei lá, o que.
9: Não, mas a pessoa que trai, tomar um balde de merda, tá legal, tá valendo.
12: É, porque daí é moral, né?
9: É melhor dar um tiro, né?
12: Claro que não.
3: Que é isso, cara. Porque, não,
12: como
9: não,
12: assim?
9: Não,
2: na joelha,
9: o cocô, tornozelo.
12: Eu prefiro
9: tomar um tiro.
12: Eu prefiro tomar um tiro.
9: Prefere tomar um tiro do joelho e tomar um banho de merda.
2: Claro.
9: Tá louco.
12: Tá louco, velho.
2: Cara, o tiro no ombrinho, a bala passa reto. Fica, bota aqui uma
9: cicóia. Não, é uma estileira, tu vai chegar um dia. Eu já tomei um tiro.
2: Tiro no ombro, a bala tá aqui ainda.
9: Isso é sexy.
12: Não é, cara. Eu tomei uma facada e não tá nem aí.
2: Não, a facada é perigoso. Agora que o tiro... Alejandro, o tiro no ombrinho. Sempre que tu for
12: na... tiro, pra morrer.
3: Cara, vamos tentar evitar tomar tiro.
9: É verdade.
2: Então não mexa com mulher alheia.
3: Bom, aí cada um
12: mas com seus problemas. Mas não é tiro, é balde de cocô.
2: Mas é pior.
9: Depende do calibre.
3: Deixa eu dar uma dica aqui. Deixa eu dar uma dica aqui. Dá uma dica aqui pra nossa audiência, pra quem gosta de comida boa e carro novo. Esse ano, qual é a graça, Léo Oliveira? Vamos ver, me conta aí, me convence.
2: A graça é que a gente tá falando de cocô.
3: É um palhaço maionese.
2: Aí tu mete assim, ó. No segundo seguinte... Quem gosta de comida boa...
3: É, pra tocar o assunto, exatamente
9: sabe
3: isso.
9: Por quê?
3: E se tu não tivesse parado pra chamar a atenção pra esse
2: negócio... Eu já teria trocado. Eu né? só ri. Vamos pegar assunto, então. Não me expulsa, porque eu... Não faz isso.
3: Pode sair.
2: Eu não vou voltar,
3: não,
2: mas...
3: Não, não vai voltar, pode sair.
2: Aqui que seria comigo? Chato isso aí.
3: Pensa que eu te mata, prefere que eu te agride,
12: deixa
3: que eu te agrida.
12: Prefere um balde de cocô.
3: Prefere um balde de
9: ou
3: merda.
9: Um tiro.
3: Não, ou vai sair ou não vai sair?
9: Balde de cocô ou um tiro,
12: mané?
9: Balde de cocô ou um tiro, mané? Isso aí, não deixa o mate.
2: Vou embora.
12: Ah, eu pedi um mate mesmo.
2: Ah, mas aí ele me
3: expulsou. Ah, hoje é um bom dia pra mim, cara. Hoje é um dia bom pra eu largar. Sério, hoje é um dia bom pra eu largar.
9: Largar na mão com alguém?
3: Não, ou... largar daqui. Largar larga de vocês. Não, da rádio não.
9: Eu discordo.
3: Da rádio eu não largo. Eu largo no pretinho, mas da rádio eu não largo. Rádio da minha vida?
9: É, das nossas
3: da
9: vidas.
3: Da tua vida, né? Não. Das nossas vidas. Cada um tem problema.
9: Minha
3: vida é a minha vida.
12: O pretinho é a tua vida, Alexandre.
3: O pretinho é 20 anos da minha vida. A Atlântida já é 30.
12: É um dos grandes
9: filhos que
12: tu tem.
9: Tava curioso pelo recado, Alexandre.
3: 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Rafinha Menegazzo.
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12: Bolonhesa,
9: e pouco sal. Lelê! Eu sou o mestre! Lelê!
4: charadinhas para você e para as crianças que adoram o mestre. O mestre também ama o mestre.
1: Ama.
4: O que é, Lelê, um pontinho amarelo na novela?
1: Um pontinho amarelo na novela?
4: Isso, tu não é surdo e minha dicção
1: é que eu não sou
4: melhorou
1: noveleiro,
4: muito.
1: Né,
4: não precisa, só ser um pouquinho perspicaz. São três charadinhas.
1: Milho... Milho...
4: Não! É o Lima Duarte!
12: A Lima é amarelo. Tá correto. Ah, tá correto
1: Lima.
12: Mesmo.
1: Lima!
4: Pra ti, Alexandre, essa que
1: vai.
4: O que é um pontinho amarelo com um violão? Crianças, já entraram na escola agora.
1: Um pontinho amarelo com um violão?
4: Exatamente!
12: É a Lima Mendonça.
3: Marina vai. Lima.
4: Terrível, terrível.
1: Terrível, uma pior que a outra. Pera aí, dá uma chance.
4: Claro.
1: Pode repetir?
4: Hoje é um dia bom para você não largar.
1: Isso, repete para mim então.
4: O que é o pontinho amarelo com o violão? Falávamos do Jorge Ben, de artistas da música popular
1: pontinho
4: brasileira.
1: Pontinho amarelo com violão.
4: Jorge Ben nunca tocou no Rock in Rio.
1: Mas já tocou no planeta.
4: É verdade. Fio maravilha.
1: Tá, não sei.
4: É o Chitos Buarque. E a última, o que é um pontinho amarelo no meio do milharal? Temático com pontos amarelos.
12: Ah, é setembro amarelo, né? Ele fez só...
1: Sim.
4: Que é um pontinho amarelo no meio do milharal. Bonita a unha da nossa amarelo. Social media, né? Com a verdade, o Renato Gaúcho. Amarelo.
1: Pontinho amarelo no meio do milharal. É um milho.
4: Não quer entrar na brincadeira? É o barramilho! Essa é terrível!
1: É o barramilho! Ou o Emílio Santiago também.
9: Poderia ser. Um abraço do Dan Freitas de Tramanda aí, pede pro Palhaço Maionese mandar um abraço pra Vilma e pro Anilto.
12: Um
9: meus
12: abraço
9: pais.
12: Pra Vilma.
9: E o Anilto.
12: E o Anilto. Dia 9 de aguardão.
1: Manda o Léo Oliveira entrar aí, mas o Maionese fica fora. Né? Quem foi expulso foi o Maionese.
9: Ah, é verdade.
1: Pode que tirar, foi deixar a maionese fora. Lelê, tem o que pra nós, hein, Leandro?
3: Boa tarde, bebês. Aqui fala o Gustavo de Manchester.
9: Foi embora, né?
1: Foi almoçar? Sério que ele foi almoçar?
3: Foi expulso, né?
1: Não, mas foi expulso o maionese. Não, o Léo Oliveira, não, cadê? Claro. Foi almoçar?
9: Não, mas aí tu tá errando. Tu me expulsou, não, mestre. Não, quem é o mestre é o Rafinha.
1: Não tá aberta a contestação. A
9: tá,
1: questão.
9: Tu tem razão.
1: Não está aberta
12: acho
1: a contestação.
12: Acho que não é um bom dia pra gente conversar.
1: Lelê, por favor, pode colocar o...
3: Pode esperar o meu colega entrar.
12: Agora eu posso ganhar um chimarrão?
1: Agora vamos ouvir o Lelê. Leandro.
3: Manda aqui o Gustavo de Manchester. Aliás, viste que o Oasis anunciou novas datas para o ano que vem?
1: Qual é a
3: 11 shows.
1: Inclusive no Castelo de Slane.
9: Castle
3: Slane. 11 shows no estádio do Manchester.
1: Bah,
3: e esse final de semana, demais, o Noel Gallagher no meio da torcida lá. Uh-huh. Que demais.
9: Lelê, tu viu quem que o Ozzy em vida queria que fizesse filme dele?
3: Quem?
9: Vocês quem? Viram essa notícia?
3: Não, não vi.
12: Piada.
3: Não vi. O Denzel?
9: Denzel Washington.
12: Ele fez uma piada.
1: Tá bem.
3: Tá bom.
1: Vamos lá, Lelê.
3: Aqui fala o Gustavo de Manchester. Eu só passei rapidinho aqui pra humildemente solicitar que o Rafinha deixe de ser tão putão. Tá escrito aqui.
9: Só temos um ouvinte em Manchester, então só ele manda e-mail.
1: Bom, quantos tu queria?
9: Ah, eu quero no mínimo uns 40.
1: Pô, em Manchester?
3: Quando o Lelê e o Fetter falam de orquídeas, ele folga pra caralho nos caras.
9: Sim.
3: Mas agora, todo o programa, ele fala dessa bichice de novela.
9: Diz sim. Pra ele assistir, aí ele vai entender.
3: Cadê o machão que zoava os caras por essas coisas? A idade verdade, transformou verdade. Numa bicha não, velha.
1: Ah, é que ele vai se defender, desculpa.
12: Pegamos o pulo do gato.
1: Ele vai se defender com a capa do machismo. Ele vai botar a capa do machismo. Capa,
9: tu tá jogando preconceito.
1: E vai dizer que vê a novela pelas mulheres bonitas da novela. É óbvio que ele já deu isso a entender. Não, já deu a entender.
9: Não,
1: é
9: não, só pra... não. Isso é de uma traíra.
1: Tu acha que eu tô sendo traíra?
9: Com certeza.
1: Tu discorda do que eu tô dizendo?
9: Cara,
1: tu acabou de argumentar isso veladamente há 30 segundos.
2: Olha pra mim, estão me ligando.
1: Quem?
2: Ué?
1: Quem, Ivan?
2: Alô, Ivan?
1: Não, olha só.
2: Fala, Ricardo, tranquilo? Fala, o que foi? Engate o Rafinha?
12: Ti? Ligaram pro Ivan, não, ligaram pro Manés.
3: Ah, muito bom.
9: Mas o que é o garotão, o machão
12: tá
9: de Manchester? Novela,
12: isso aí,
3: por que
12: meu?
3: Tu fica pegando no meu pé do Fred que a gente mexe com orquídeas, mas tu tá toda hora
9: verdade,
3: fazendo comentário de novela, acabou de fazer um aí.
2: Tá, é, tu só fala de novela.
9: A novela...
12: Tu só fala de novela,
9: a novela tem entretenimento.
3: Ah, é a orquídea
9: e aí,
3: também.
9: O que esse programa é? Um programa de entretenimento.
3: A orquídea também.
9: Tu acha que quantos ouvintes não assistem
1: a novela? Faz um podcast pra comentar a novela.
12: Quando é,
1: ia
12: quando
1: ser legal, hein?
12: Quando era BBB, tu achava ruim a gente falar de BBB.
2: Por que tu não vai ali no segundo andar ali e pede pra uma uma coluna no Diário Gaúcho pra tu falar da novela.
0: Pô, ia ser legal.
9: Eu quero falar no programa. A não ser que tu diga, não fale mais da novela.
0: Não, não posso fazer isso.
2: Então vamos seguir a novela da firma.
9: Aliás, ontem tava... Ah, não, ontem foi domingo.
0: Ontem foi domingo.
9: Né? Que às vezes os atrasados eu assisto no Globoplay.
0: Ah, entendi.
3: Ah, tá.
0: Muito bom. A professora pergunta na sala de aula. Crianças!
4: Crianças!
0: Quero que vocês me digam nomes de coisas de chupar. Sim, eu não entendo por quê, mas sim, está no currículo. Aí a Mariazinha abre a roda dizendo:
4: laranja, professora.
0: Muito bom, Mariazinha. Agora você, Batata.
6: Sorvete.
0: Excelente, Batata. Muito bem, João, chegou a sua vez.
4: Lâmpada.
0: Não. Sem entender muito, a professora pergunta: mas como assim, Joãozinho?
4: Bem, eu passei na frente do quarto da minha mãe esta noite e ouvi ela dizendo para o meu pai: apaga a luz que eu chupo.
12: É boa.
2: Essa é boa.
12: Essa é muito boa.
4: Nem que as crianças já entraram.
0: Um abraço a todos vocês. Mandou aqui o nosso ouvinte que não se identifica.
12: Sim, né? Não vai se identificar.
0: Ai, que loucura. Tenho mais um rapidamente aqui, Lelê, se tu pois me permitir. Não. É sobre o Rafinha. O Rafinha anda bloqueando a nossa audiência. Fala, pretinhos. Bom dia. Féter, preciso esclarecer uma questão de extrema importância. Acho que o Rafinha Menegazzo me bloqueou no Instagram. E desde então ele não tem dormido. Tudo porque um dia eu apareci por lá usando um personagem clássico e mandei aquele comentário.
6: Opa, com licença, sua mulher é uma delícia.
2: Ah, não. Mas é baixaria.
0: Desde então nunca mais consegui acompanhar o homem. Veio por meio deste humilde e-mail pedir uma investigação do Pretinho Básico. Fui realmente bloqueado ou estou apenas sendo vítima de uma conspiração digital?
9: Ah, como é que eu vou saber?
0: Se bloqueado fui, gostaria de registrar aqui minha indignação, não pela perda do acesso ao Instagram do Rafinha, mas pela falta de consideração com um fã tão carinhoso que sou.
3: Público dele? Né?
0: Rafinha, se estiver ouvindo isso... Era um personagem, meu velho. Eu tava brincando.
9: Ah, para que era um personagem.
0: Não precisava apertar o botão vermelho.
12: Ah, eu acho que tá certo o Rafinha nessa.
0: Um grande abraço, galera. Sou o Jean Lucas, motorista de 9 eixos de Guarapuava, no Paraná.
3: Ah, é grande o caminhão dele.
0: Vamos ver o nome do garotão aí. Ele não mandou o arroba dele?
9: Não lembro.
0: Como é que nós vamos saber agora?
12: Não, mas, cara...
9: Não lembro.
0: É, que se ele procura pelo teu perfil... Ele procura pelo teu perfil e não acha o teu perfil, é certo que tu bloqueou ele.
9: Não, um dia não pegou um dia bom, não gostei da piada e o Instagram é meu. Ninguém tem autonomia.
0: Não, aí eu acho que tu foi grosso.
9: Não, o Instagram é meu. Muito
12: bom.
9: O Instagram é meu.
12: O
9: Instagram é meu.
0: Eu concordo. Eu concordo que é dele, mas não precisa dizer.
9: Não, falei nada.
2: Tem que falar. Vou dar real. Ele tem razão.
9: É que às vezes o óbvio tem que ser
2: dito. Nada, o cara fala assim: a tua mina é uma gostosa, uma delícia.
12: Aí sabe-se lá que foto ele postou da mulher dele pro cara dizer isso.
2: Entendeu? Os caras são tarados.
9: Eu nem sei, mas se eu bloqueei porque alguma coisa me incomodou. E é isso. Desculpa, aí. O Instagram é meu, não gosto de
2: isso
9: gente
2: aí.
9: Chata.
2: Não, tem que bloquear esses lock aí. Também. Tem razão. Olha pra mim, tu tá super certo.
9: Eu não falei.
12: Imagina tu, Alexandre. Posta uma foto com a tua família. Aí vem o cara e diz: nossa, Alexandre, sua mulher é uma delícia.
9: É que tem que ter o time certo pra fazer a brincadeira, né?
3: É verdade.
9: Do magrão ali.
2: Ah, mas não tem que falar da mulher dos outros, cara. Não se fala da mulher do cara.
0: Só do homem. Aí tu tem razão.
12: Só do homem.
2: Vamos partir.
9: Não, fogo em mim. Eu já te falei, quando vem na família, vai tomar bloco. Fogo em mim. Os caras passam e falam: tu é motorista Hot Wheels, anão, pulga, tá tudo certo. Agora vem com outra parada.
2: Família não. Família não. É sagrada.
3: Aliás, falando nisso...
2: Família não se mexe.
12: Com nenhuma delas.
3: Tá ruim lá o banheiro lá, de baixo. Lá.
9: Tá vazando?
3: Tá com umidade. Solo fix. Umidade embaixo. Lá.
2: Mas eu botei...
9: Acabei de olhar ali.
2: Mas eu botei o siliconezinho, não deu?
0: 12 minutos! 12 minutos pras 2 da tarde. A gente vai fazer um rápido show do intervalo. Não sei se tem mais uma aí, Lelê. Rapidinha, curtinha, tem?
9: Ah,
0: não?
9: Curtinha. Eu tenho uma curtinha.
0: Eu tenho. Qual é teu nome?
9: Rafael Menegazzo, teu parceiro de vida é 30 anos.
2: Eu tenho uma piada.
12: O Ivan tem uma piada ali, ó.
9: Mas vai na piada, o Ivan, né?
0: Não, eu prefiro tu, prefiro tudo aí. Desde que não seja do mestre.
9: Não é. Obrigado, então Alexandre. Então fala vai. Pra Taiada. Me chamo Thiago, sou motorista de aplicativo e ouvinte assíduo do programa. Ele ouve ao vivo enquanto trabalha e pelo Spotify, os que não conseguem.
3: Que legal.
9: Parem com as listas, pois aí vivo... Pois ao vivo na live não conseguimos ouvir, só fica fazendo mímica. E agora as partes das listas no Spotify estão sendo cortadas e ficam com 30 minutos de programa. O do dia 8 das 18 nem subiu no aplicativo.
3: Ah, não é possível.
9: Sou público de todos, mas fica aqui minha reclamação e acredito demais ouvintes. Puxa, les vida. Deixo um abraço e camigol.
3: Camigol, pô, ele tem razão, né? Se a gente perde um ouvinte, dois ouvintes a gente perdendo na live, um ouvinte já é, não é legal.
12: Ah, não, mas é que esse é um problema que sempre existiu. O YouTube, ele identifica...
9: ele bloqueia.
3: Mas se a gente estiver falando em cima da música, ele não corta.
12: Corta. O direito autoral e a gente, para monetizar a live, não pode ter a live com música.
3: É.
12: Então, e assim como o Spotify, a mesma coisa.
3: Certo.
9: E agora?
12: Então, por isso que a gente faz uma lista só por semana. Porque no rádio, onde é a nossa maior audiência... E onde um programa de rádio que fala sobre música...
2: A gente tem uma banda no programa. Que aí a banda tocava música e não caía lá.
3: É verdade.
9: Vai, ia ser bem legal essas músicas legais.
3: Tranquilo de botar uma banda aqui dentro.
2: Isso. Não, mas era
3: dividir. Aqui, ó. Aqui em cima.
9: Não, ia ser massa. Tudo. Que baita ideia.
12: Eu apoio, Ivan.
3: Uma mini band.
2: Isso. Mas nós botamos só a mini band. Botamos aqui no cantonar, tiramos esses troços. Claro. Botamos dois, três ali.
12: Dois guri. Um guri que canta e toca guitarra e o guri da bateria.
3: Não tem como. Não viagem. Não tem como. Por que não? Olha só, quer um porquê? Por que não?
12: E se for três guri?
2: Tá, se for Sandrinho. Se for o Diego,
12: toca a flauta.
3: Sandrinho.
9: Tu vai ter um que vai ser expulso duas vezes do programa.
3: Rápido show do intervalo, a gente já volta com o Pretinho Básico.
9: No mesmo programa.
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7: Estamos de volta com o Pretinho Básico, 3 minutos para as 2 da tarde. Chegou a hora de abrir a votação para escolher o craque do episódio. Hoje está dificílimo, cara.
8: Eu discordo!
7: Hoje está dificílimo. 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Pode votar, meu querido Lelê. Vota em quem?
9: Ah, eu vou votar no mestre.
7: Um mestre.
8: Perfeito!
9: Aquelas 3 piadinhas ali pras crianças.
7: Ah, tá, boa.
8: É. A galera do Rock Gaúcho ama o mestre.
9: É verdade.
8: É verdade.
7: E tu, Rafinha Menegas, vota em quem?
10: Tá difícil hoje.
7: Hoje tá difícil.
10: Teria alguém, certo, que iria ganhar, jamais votaria em mim. Eu vou retribuir o voto pro Lelê.
7: Certo. Um voto para o Lelê. Um voto para o Rafinha Menegas. Léo Oliveira vai votar em quem, Léo Oliveira?
11: Difícil. Tá difícil.
9: Tá difícil pra todo mundo aí.
11: Tá difícil votar hoje, porque o voto que eu ia ter, ele rateou na arrancada do programa ali, então...
10: Seria o Feta, né?
11: Dá também, mas eu digo os outros ali, o Leandro e o Rafael ali, né?
10: É, eles enredaram e nem o
7: Rafael. Bom, então tu só pode votar ou no Rafinha ou em mim. Tu vai votar em quem?
11: Não, eu não vou votar.
7: Então tu só pode votar no Rafinha.
11: Vou votar no Rafinha.
7: Beleza, votou no Rafinha. Por que que tu não pode votar em mim? Desculpa. Não, tudo bem que eu não tenha feito um bom jogo, mas...
11: Não, mas é que eu achei injusta a expulsão do Palhaço Maionese.
7: Injusta?
11: Achei porque o garotão ali falou coisa, o outro falou coisa, e aí o garotão que só...
7: Bom, tá todo mundo amarelado, Maionese entrou de sola.
11: Não, ele só deu uma risada.
8: O que que é uma tela com vários amarelinhos, Lelê? É um pretinho mais.
7: Tu, Gominho, vai votar em quem, Gominho?
12: Lelê Bortolassi.
7: Lelê Bortolassi.
12: Que identificou o rapaz, o comentarista de novelas da Rede Atlântica.
7: Perfeito,
12: agora, né?
7: Perfeito.
12: Vem aí a telenovelas com
7: o Rafinha. Eu não sei quem mais curte novela aqui, mas nós temos um programa na TLTV que fala sobre cinema. A gente poderia colocar um programa na TLTV que falasse sobre novela. Rafinha e grande elenco.
10: Mas teria que ser boa a novela, que nem essa aí, né? Essa bom, é boa, né?
12: O Fogo no Parquinho com o Luiz Leite às vezes fala de novela. Acho que o Rafinha podia participar
7: lá. Quem sabe tu não entra lá no Fogo
12: como
7: no Parquinho.
12: Colunista.
7: Exato.
11: A coluna de Rafael Menegas sobre
10: Se é sobre quem ama, cuida sim.
7: Então
10: que
7: tá.
10: É uma novela
7: vamos
10: muito boa,
7: já
10: tá no nível da Avenida Brasil.
7: O Lelê também leva o meu voto
10: e é o... Por quê? Agora eu quero a justificativa. Porque os dois ferraram o programa no início e tu deixou os dois ali.
7: Não, não, como
10: Gomes trouxe informação equivocada
12: eu
10: dizendo
12: não
10: que o Lelê... Sim,
8: eu tomei amarelo.
10: Tu disse que ele
8: trouxe uma informação errada.
10: Errado.
8: Que eu ferrei. É. Ele quis me ferrar.
10: E aí o Lelê ficou enredando. E agora quem vai ser expulso sou eu. Quem mereceria qual ganhar o craque do programa seria eu.
7: Seria.
10: Não. Eu joguei pra caralho.
8: É, mas não
10: ganhou. Trouxe informações da música popular brasileira.
12: Enredou no meio do Arlindo Cruz, falou do Jorge Ben.
10: Mas trouxe informações que são reais.
7: Mas qual é a necessidade de trazer uma informação dessa nesse momento?
8: O que eu ganho aí?
7: Tu ganha um pack de cerveja Imigração. Pode ser a Lager Zero Carbo, Lelê.
9: Essa aí.
7: É essa que tu vai levar,
10: cuidando,
7: Lelê.
10: Né?
7: Parabéns pelo craque do episódio. O Pretinho Básico vai voltar logo mais às 6 da tarde. Volte com a gente pra se irritar mais um pouquinho. Um abraço,
10: não
7: até
10: falou
7: lá.
10: Falou por que tu votou nele? A justificativa. O que tu achou que ele fez de
7: eu
10: bom no
7: programa? Eu votei nele por livre-arbítrio.
10: Ah, tu tá nessa agora.
7: Livre-arbítrio. Votei nele porque eu quis votar nele, cara.
10: Mas tu vota pela
7: roupa, cara.
10: Eu não.
11: Tu vota na rodada porque ela
12: é parecida contigo.
11: E
10: sim,
11: não é, e não é.
10: Na sintonia de informação, de ideias.
7: Não, cara, coitada da Rodaica, se ela
10: tá
7: for
10: mal?
7: Parecida contigo, cara. Pelo amor de Deus, cara.
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0: 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Boa tarde pra você, boa semana. Começamos essa semana, segunda-feira, dia 14 de setembro, agora 2h07. Eu, @marina.soares, te faço companhia logo depois do Pretinho Básico. Tudo certo, gente? Como é que foi o fim de semana? Deu pra curtir, hein? Vem participar, essa semana tá boa demais, temas maravilhosos. E hoje eu quero saber de uma situação que parece ótima na teoria. Quando tu tem 15 anos, talvez um pouco menos, um pouco mais, tu jura que tu vai, sim, morar com a tua melhor amiga pelo resto da vida. Tu pensa, a gente vai morar junta em Londres e aí a gente vai ter um apartamento com vista pra... A gente sonha com essas coisas, fala sério, a gente sonha até tu precisar conviver com a pessoa que ela não tem o mesmo ritmo que tu, ela tira o lixo com uma frequência um pouco menor, ela acaba deixando roupa suja. É, em cima do sofá. Ai, gente, morar com estranho, você moraria? Com o melhor amigo é melhor, pior? Duda Martins, qual tu acha que seria teu maior empecilho, teu maior problema nesse caso? Boa tarde, amiga.
4: Boa tarde, Minas. Boa tarde, Santa Catarina. Estou aqui sem voz, tá? Já vou deixar isso bem claro no início do programa. Mas o meu maior problema seria a conversa. Claramente, porque eu sou uma pessoa que eu preciso que alguém esteja em casa comigo pra falar, pra conversar. E nem todo mundo é assim, entendeu? E a bagunça também, eu sou um pouquinho bagunceira. Só que eu vou jogar essa pergunta pra nossa audiência. Vamos perguntar pra vocês. Você já morou com um amigo? Deu certo? Foi realmente uma boa fase da tua vida ali na universidade? Ou tu saiu de casa e não olhou pra trás? Foi morar sozinho. E pra quem nunca morou com um amigo, nunca dividiu um apartamento? Você teria coragem de dividir o teto com alguém? Ou tu é metódico até demais? Ingrid, conta pra gente como a galera pode participar hoje.
5: Oiê, boa tarde, Minas. Boa tarde, Santa Catarina. Então já manda sua mensagem aqui pro Whats de Floripa no 489-9188-1009. E a gente começa o programa lá no YouTube Atlântida SC.
0: 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Vamos com a loirinha? Luísa Sonza, Diferentemente, no YouTube Atlântida SC, o bate-papo começa, bora!

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1: 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Estamos de volta com o Programa das Minas nessa segunda-feira, dia 14 de setembro. Se você faz aniversário hoje, feliz aniversário, meu querido. Manda mensagem pra gente. 489-9188-1009. No PDM de hoje, a gente quer conversar sobre um tema sensível, que é sobre dividir a casa com alguém. Pode ser um amigo, pode ser um estranho, pode ser aquele momento que tu se muda pra morar com aquela pessoa amada e percebe que perdeu todo o tesão, todo o charme daquela pessoa, porque ela é porca. Você tem uma história assim? Manda pra gente. 489-9188-1009. Ingrid X Calisto.
2: Olá.
1: Você moraria com uma melhor amiga, assim? Moraria com a Rafa?
2: Eu...
3: Nossa!
2: Vamos explicar pra nossa audiência o seguinte. Rafa é a nova estagiária aqui da Atlântida, melhor amiga de Ingrid. Uhum. Rafa está sentada do lado da Ingrid.
1: É, e aí eu quero saber, moral.
2: A Marina tá fazendo essa pergunta bem diretamente.
1: Mas eu posso falar claramente, eu jamais moraria com a Duda. Jamais! A nossa amizade ia acabar.
2: A gente ia se briga trabalhando.
1: Jamais, entendeu? Então, zero problema tu falar que
3: acontece,
1: jamais,
3: acontece, acontece. Não, mas eu acho que eu moraria com a Rafa, tá?
1: Vocês são bem de boas,
3: é,
1: né?
3: É porque a gente já teve a experiência de, ah, vamos viajar juntas, ou vamos passar um final de semana inteiro juntas e tal. E aí a gente se desentendia com todos os outros, menos nós duas.
2: Vocês. Ah. Mas assim, uma coisa é você ser um complô dentro de um grupo.
1: É.
2: Outra coisa é vocês duas.
1: Sim.
2: Ali, entendeu?
3: Entre nós.
1: Não, é, eu tenho certeza que se tivesse num grupo, eu e Duda viraria complô contra os outros.
2: Claro.
1: Mas só eu e ela, a gente ia se pegar no pau, entendeu?
3: Claro.
1: Tem essa diferença.
2: Porque o viajar é uma coisa.
1: É.
3: Não, com certeza.
1: Não, na viagem eu sou exemplar.
3: Com certeza.
1: Na viagem eu sou um exemplo, gente.
2: Claro.
1: Limpo tudo certinho.
3: Eu não sou exemplar em nenhum
2: momento. Viajar não tem chegar em casa às 7 horas da noite morto de cansado do trabalho. E daí você vê a louça na pia e você fica puto, entendeu?
1: Exatamente, não tem, viagem é outro.
2: Viajar é tipo assim, ai que legal, lavamos a louça.
1: É, eu não sei vocês, na viagem eu encarno a persona maravilhosa que eu sempre quis ter. Aqui, levanta às 6 da manhã, vê o sol nascer, arruma a cama, entendeu? Eu nunca arrumo a cama, gente. Vocês arrumam a cama?
2: De vez em quando.
3: É, eu comecei a ver que era ruim não arrumar.
1: E, tipo, por quê? Como assim?
3: É que eu vi um negócio da internet, tipo assim, não, se você acorda de manhã, você nem arruma sua cama,
1: você já tá falhando. Ah, eu vi
3: isso. Isso entrou na minha cabeça, e aí todo dia de manhã eu olho assim, eu falo, cara, eu vou sair, eu vou deixar a cama arrumada. E eu fiquei meio pirada com isso, eu comecei a pensar, é imaginação do povo isso aí. Aí eu pensei, cara, na verdade, vou deixar a cama arrumada.
1: Se
3: vai que muda algo.
2: É, vai
1: não
2: que...
1: custa nada.
3: Vai que muda
1: eu
3: algo.
1: Eu vi um babado que era assim, tu tem que acordar, arrumar a cama pro anjinho da guarda saber que tu saiu de casa. Porque daí ele vê a cama arrumar. Ah, não tá aqui.
2: Não,
1: vou,
2: essa
1: vou
2: lógica
1: atrás dela.
2: De vocês duas aí tá
1: é uma
2: incrível,
1: boa,
2: né?
1: Vai.
2: É uma que quer ser super produtiva às 7 horas da manhã, que tem que arrumar a cama, senão o dia começou errado.
1: Eu sou católica.
2: A outra achando que o anjo da guarda vai abandonar porque não arrumou a cama.
3: E a Duda entregou.
1: O anjo da guarda mais burro do universo.
2: Meu Deus, não tá me olhando? Tô fora de casa.
3: Eu arrumei a cama e não tô em casa.
1: É só pra saber.
3: Não,
1: mas,
3: é.
1: Ó, Duda, tu moraria com uma pessoa assim... Ah, teu namorado, né, pra dividir cama. Mas assim, tu gosta de arrumar cama e ele nunca arruma cama.
2: Não, porque eu também não gosto de arrumar cama.
1: Então tu faz. E tu, Ingrid?
3: Eu gosto de arrumar minha cama.
1: Mas se a pessoa que tu mora, que divide a cama contigo, nunca arruma?
3: Aí...
1: Temos um problema.
3: É que eu vou arrumar, né?
1: Mas daí tu
3: eu
1: vai
3: vou
1: ficar
3: arrumar.
1: Sempre tu responsável, tu não vai se irritar com isso.
3: Eu acho que não.
1: Não?
3: Eu acho que me irritaria
2: porque
3: mais
2: é uma coisa tua, né?
3: Ter a cama não arrumada, entendeu?
2: Mas é que eu acho que, assim, tem uma lógica também por trás disso. Eu não vou acordar de segunda a sexta, 7 horas da manhã pra vir trabalhar e querer arrumar a cama todo dia. Mas se eu vou ficar em casa o dia inteiro, daí eu vou arrumar a cama. Uhum. Porque daí é pra cama não me chamar pra ela, entendeu? Agora, se eu levantei, eu já sou obrigada a sair de casa porque eu tenho que ir pro meu trabalhinho... Então deixa a cama desarrumada ali, que quando eu voltar eu já vou dormir nela.
3: Exatamente,
2: de novo.
3: Mas isso faz muito sentido, porque eu levanto e já saio, eu volto e já deito.
2: Exato.
3: Então,
2: tipo assim, se eu vou ficar em casa o dia inteiro, daí eu arrumo a cama. Pra não ter aquela coisa do tipo, opa, eu vou ficar aqui, eu vou ficar deitada. Eu vou descansar, entendeu? Não, a cama tá arrumada, tá bonitinha, porque eu tenho que fazer outra coisa. Acho que é um pouco assim.
1: Gente, o Beto trouxe uma participação que eu tô meio em choque. Ele falou aqui, ó. Arrumar ou não arrumar a cama entra numa condição. Se você arruma a cama com frequência, você pode estar aumentando o acúmulo de bactérias no local. mas deixa tudo bagunçado, ou então deixa ela de forma que possa arejar, sem que fique acumulando as bactérias de uma coisa por cima da outra. Achei, é verdade, faz sentido. Ai, gente, eu sou defensora do todo fim de semana botar no solzinho.
3: Ah, é bom.
1: Já me falaram que não faz diferença nenhuma, tá? Porque, tipo, dentro do travesseiro, os ácaros vão continuar lá. Que não, o sol não chega lá. Mas em minha cabeça...
2: Mas deixa os ácaros, pior é se fosse piolho.
1: É verdade.
3: Nossa,
1: não, se fosse piolho. Tá tudo bem nesse nível, né? Vamos ouvir a nossa audiência que tá mandando áudios pra cá, bora ouvir.
4: Oi, meninas, tudo bem?
1: Oi.
4: Nossa, na abertura do programa... Falando de morar em Londres, né? Só não foi com a minha melhor amiga.
1: Tudo!
4: Mas foi bem isso que aconteceu comigo. Eu já namorava um cara há muitos e muitos e muitos e muitos anos, gente. Muitos anos.
1: Muitos.
4: E eu decidi estudar em Londres e fui. E fiquei um ano lá sozinha. E aí ele falou: não, vamos encontrar contigo e tal. Aí a gente casou lá em Londres e tal.
2: Ai, que chique.
4: Mas, gente, eu fiquei casada há menos de um ano. Porque é muito difícil a convivência. Quando você namora com alguém, aí você tá de saco cheio, só pra tua casa, né? Casa dos meus pais, no caso, e ele morava com os pais dele também. E tá tudo 10, né? Fica uns 2, 3 dias sem se falar, uma semana, sei lá, desbaratina. E vida que segue, né? Vida que segue. Mas Londres é tudo muito, muito caro, muito pequeno. E eu morava, a gente morava num flat, que um flat é um quarto grande.
1: Tá.
4: É, né? Só um nome besta pra eu te dizer que é um quarto grande.
2: Kitnet, bebê.
4: Então, assim, não tinha qualquer problema, é muito difícil. Foi muito difícil. Então a gente ficou, no total, 13 anos juntos.
1: Nossa, vocês ficaram 12 anos namorando.
4: Mas casados, gente... menos de um ano. Então tem que pensar bem, principalmente se for morar fora, que os lugares são muito pequenos, não dá nem pra chorar, vai chorar no banheiro. Tchau, meninas.
1: Tchau, querida. Tchau, obrigada, Diva, pela participação. E ela trouxe um ponto que é muito tenso, porque assim, tanto em amizade quanto em namoro, a gente acha que conhece a pessoa até morar junto. Porque quando mora junto, tu conhece detalhes que tu não queria conhecer, na verdade. E que ele não agrega muito, ele só faz perder o charme da pessoa, perder um pouquinho a admiração. Porque ou tu para de admirar um pouquinho, ou tu vê, não, esse defeito eu aceito. Mas tu não passa a ver qualidades nela. Tu passa a ver defeitos, entendeu? Dificilmente tu vai ver novas qualidades, mas defeitos tu vai ver todos. Tipo, ela é uma pessoa que... Putz, na real, esse fio dental, ele tá durando muito. A pessoa não passa?
2: Aham.
1: Tá durando demais. Ela não usa.
2: Putz, esse sabonete tá aqui há muito tempo.
1: Uhum.
2: Por que ninguém trocou esse sabonete?
1: Putz, a saboneteira tá suja. É uma pessoa que não limpa a saboneteira?
2: É.
1: E aí, pá, tu vai perder.
3: Nossa.
1: E é uma coisa que tu nem pensa, entendeu? Uhum. Tipo, porque quando tu tá ali vivendo tua vida, namoro, vocês não vão dividir isso de ter que limpar uma saboneteira. E é uma coisa da vida real, que tu tem que limpar uma saboneteira. E aí, se é uma pessoa que não liga pra saboneteira, vai dar uma hora que tu vai se irritar.
2: Vai.
1: Pô, isso aqui tá com sujo, tá com um resto de sabonete de 2 anos atrás. E a pessoa não quer limpar. Mas que ódio! Essa crosta de pasta de dente que tá na pia, que a pessoa não tirou. Gente, é babado fortíssimo.
2: É.
1: Porque, nossa. Porque assim, na real, a gente acha que a gente tem uma convivência normal na nossa família. A gente acha que não. Minha família é super normal, tipo, tá tudo bem. Só que quando tu começa a conviver com uma pessoa que foi criada em outra família, vocês percebem que cada casa é uma casa.
2: Exatamente.
1: Vocês têm manias opostas, assim, completamente. A pessoa olha, como assim tu usa a mesma toalha pra toda a família? Já vi família assim, gente.
2: Meu Deus, que... eu ia falar de toalha agora, mas eu não ia falar isso, não.
1: O que que tu ia falar?
2: Porque na minha família, foi uma questão que aconteceu engraçadinha esse ano. A gente tem a toalha de cada um. Nem sempre tem o nome, mas tipo assim, a toalha azul é do João, a toalha verde é da Maria, a toalha bege é da Andréia. E assim vai, entendeu? Só que no meu namorado, a casa dele é meio tipo assim, a toalha que estiver limpa, pegou, usou e vai ser tua e depois lava e passou, entendeu?
3: Na minha casa também.
1: Na minha também.
2: E daí a minha avó resolveu fazer assim, ó, vou bordar o nome de cada um na toalha.
3: Nossa!
2: Então ela comprou as toalhas, bordou o nome de cada um. Pra deixar na casa dela, porque as toalhas iam ficar lá em casa, porque era da casa dela. Só que dela entregou pro meu namorado e ele achou que a toalha era pra ele, que era pra ele levar pra casa dele.
1: Aí ele levou.
2: Daí ele levou pra casa dele. Daí minha avó daqui a pouco pensou assim, Maria Eduarda, você viu onde é que foi parar a toalha do seu namorado? Onde é que tá? E daí a gente se olha e a gente disse, meu Deus, ele levou pra casa. Ele não entendeu que, tipo, a toalha era pra ficar ali, pra cada um ter essa toalha em casa. Daí eu fiz ele voltar.
1: Cara, é muito doido, porque realmente cada família tem o seu jeito. E eu fiquei muito surpresa, gente. Se vão me chamar de porca, pois pode chamar. Que eu fiquei em choque que as outras famílias, cada pessoa usa um sabonete. É isso na casa
3: não,
1: de vocês?
3: Não.
1: Não, né? Um sabonete pra todo mundo,
3: todo mundo, toda galera.
1: Então, eu descobri que tem gente que acha isso nojentíssimo. Que é tipo, não, é um sabonete para cada. Não, aí fica cinco sabonetes no box?
2: É. Como é que sabe qual que é o teu? Né?
3: Tem que comprar um eu acho que... Não sei. Eu não consigo nem entender.
1: É sabonete, tu pega, bota na água... Pronto, ele tá limpo, porque ele é um negócio que limpa. Então, ele se limpa.
2: Ele
3: é auto-limpante.
2: Tipo assim, esse final de semana, muita gente vai dividir o mesmo banheiro. A gente bota dois sabonetes, entendeu? E daí a pessoa pode escolher ali, mas... Tipo...
1: Também, eu nunca vi isso. Nunca vi disso. Mas, cada família tem sua regra. Imagina, tu vai morar com um amigo que... A regra dele é tipo, não, cada um tem seu papel higiênico. Não, cada um tem o seu...
3: Tem doido pra tudo.
1: Tem doido pra tudo. Bora ouvir nossa audiência.
5: Oi, meninas, é Ivonete Dias.
1: Oi.
5: De Florianópolis. Pra morar junto com amiga, se for estudante, tá fazendo uma faculdade, e claro que o aluguel é caro e tudo, até dá pra conviver, e até por necessidade, né?
1: Obrigada.
5: Porque tu vai dividir, e as pessoas são muito diferentes uma da outra, então a tua regra não é a regra da outra pessoa. Mas uma mulher que já tem a sua vida, já trabalha, já tem o seu dinheiro, vai estragar a amizade, porque ninguém é igual a ninguém, né? Então, cada uma tem o seu canto, sabe? Para não estragar a amizade, para a amizade ser eterna, sabe? Porque em algum momento, tu vai colocar para fora quem tu é e a pessoa não vai gostar.
1: É. Exatamente. Olha aqui, o Gustavo mandou. Aqui em casa são quatro pessoas e cada uma tem o seu sabonete, pasta de dente e toalha.
3: Mentira.
1: Mas pasta de dente?
2: É uma coisa meio assim. A pessoa tem a necessaire, bota dentro da necessaire e vai no banho, toma banho e guarda, né?
1: Ai, mas que agonia ter que todo dia guardar.
2: Nossa. Isso pra mim é muito tipo assim, tô morando numa república.
1: É, eu sinto isso também.
2: Muitos estão morando numa república. Amor, são pessoas que você conhece.
3: Nossa, isso é muito viagem de amigos.
2: Exatamente.
1: Que loucura, né?
2: Não, são seu pai e sua mãe, entendeu? Que isso?
1: Cara, mas isso que a nossa diva Ivonete falou aqui faz muito sentido. E é algo que eu falo pro meu namorado e ele ainda não entende muito bem. Porque ele ainda mora com os pais. E eu moro sozinha, já faz alguns anos. Então, eu criei a minha própria vidinha, minha própria mania. Eu não me julgo, porque eu sou eu. Eu e eu mesma, entendeu? Aí eu falo pra ele, pá, não tô afim de dormir na tua casa. Tipo, não é nada contra a tua casa, mas é a minha casa, sabe? É o que é meu. Aí ele, pô, mas não tem nada a ver, todo mundo te recebe bem. Eu falei, sim, mas é a minha casa. Não,
3: sim,
1: eu não
3: a sei sua dinâmica.
1: Eu não sei te explicar, mas é... Quando a gente fica independente mesmo... A gente cria realmente uma coisa assim de que, cara, não faz sentido eu dormir na casa de outra pessoa.
2: Essa aqui é a minha cama.
1: É a minha cama, é o meu travesseiro. Eu vou babar no travesseiro de outra pessoa, eu não quero. Eu não tô afim de sentir a baba de outra pessoa. Eu não quero.
2: Ai, Marina, que nojo.
1: Eu não quero. Muito obrigada, eu não quero. E você da audiência, conseguiria morar com um amigo? Acha que acabaria a amizade? Manda sua participação pra gente. 489-9188-1009. Vamos com Dracula. Jenny Remix tem Impala. Bora!

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4: Ame-se pelo amor de você mesmo. É, ninguém tem o direito de invadir a sua paz. E se o estão fazendo é porque você está permitindo. Poderosa essa frase, né? Existe um amor próprio que tem que ser preservado. Ele se confunde com um egoísmo na opinião de alguns. Mas para quem preserva sua paz, não há dúvida sobre a questão. É sobre bem-estar interior. É sobre liderar sua própria vida, sabendo que só você é capaz de saber o que lhe deixa em paz. E isso não pertence aos outros, mas você precisa deixar todos saberem. Sendo sincero com eles, você é sincero com você mesmo. Aloha!
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7: 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Estamos de volta com o Programa das Minas nessa segunda-feira. Te perguntando, você moraria com um colega, um amigo, seu melhor amigo? Manda sua opinião pra gente. 489-9188-1009. Temos áudios por aqui. Bora ouvir o que a nossa audiência está querendo dizer pra gente.
8: E aí, Minas, beleza? O Filma de Massaranduba. Eu morei numa cidade vizinha aqui de Massaranduba, chamada Guaramirim. E eu trabalhava numa empresa de roupas fitness e tive que morar um tempo numa kitnet que tinha quase 30 moradores. Mas não dá. Opa. Cozinha não compartilho. Eu não usava a cozinha, eu comprei um micro-ondas e comia miojo para não ter que compartilhar a cozinha, porque era feio o negócio lá. Então, um abraço para vocês aí.
7: Abraço, querido. Obrigada pela participação.
6: Mas é difícil.
7: O Robson mandou aqui, só um comentário bobinho. E quando o sabonete compartilhado tá cheio de pelo?
6: Ah! Tem uma coisa que me deixa estressada, é isso.
7: Ai, gente, aí isso
6: se
7: é o
6: tem
7: tipo
6: uma
7: de
6: coisa
7: que
6: me deixa estressada, é isso. Gente, eu já tenho nojo do meu próprio cabelo. Imagina do cabelo dos outros, entendeu?
7: Não, se for cabelo, tá tudo bem, né, amiga?
6: Aí tu entendeu o que eu quis dizer? Não, tu entendeu o que eu quis dizer? É. Eu não quis usar essa palavra,
7: é
6: amiga.
7: É que pentelho, realmente.
6: Não.
7: É inaceitável.
9: Não, aí não.
7: É inaceitável.
6: É difícil.
7: Encaracolado. Tu para. Não, mas olha, mas que ódio que dá, gente. Pelo amor de
6: Santo
7: Cristo.
6: Não, cara, me estressa. E outra coisa que eu vou falar que me estressa, porque eu faço. Então eu sei que estressa. É deixar o cabelo na parede do banheiro.
7: Não.
6: Porque eu deixo.
7: Eu matava.
9: Fazendo desenho.
6: Eu deixo. Uhum. Mas eu deixo, daí eu saio do banho, pego um papelzinho e tiro.
7: Não, tá, sim. Então a pessoa não vai nem saber.
6: Ou então eu deixo e digo pro meu namorado lá tirar pra mim que eu tô com nojo.
7: Nossa, eu te matava.
6: Entendeu? Nossa. Só que assim, quando eu entro e tem cabelo dos outros na parede, eu fico estressada. Eu digo assim, eu faço.
7: Ah, o teu pode.
6: Eu faço.
7: A bonitona pode.
6: Porque eu tenho nojo do meu próprio cabelo, gente. Imagina dos outros, entendeu?
7: Ai, meu Deus do céu.
6: Não tem como.
7: Gente, é muito complicado. A gente tava falando no YouTube Atlântida SC sobre guarda-roupa, como muitas vezes ele fica vazio, porque a roupa tá toda no varal, a gente não passa roupa, enfim. E eu ia falar que a forma como a pessoa estende roupa é sim motivo de briga. Porque o que que acontece? Vocês já repararam que tem umas roupas que tu precisa estender de determinada forma, senão ela vai marcar. Se ela for de malha, se ela for... Gente, eu já briguei com o meu cunhado por isso. que ele estendeu um vestido meu, lindo, que eu tinha usado uma vez, e ele era de malha, azul marinho. E ele pegou, botou no varal ele dobradinho, e ele botou um grampo no meio da saia, assim, ó, mas no meio
6: ficou
7: da malha.
6: Ficou um finco?
7: Ficou um finco, eu nunca mais pude usar. Ficou marcado ali, ficou em relevo, claramente, o grampo. Isso, olha... Pra pessoa estragar a roupa, pra ela manchar
6: a
7: tua roupa.
6: E outra coisa, fica a dica. É calça. Na verdade, grande parte das roupas. Se você vai estender no sol, é do avesso. Uhum. É do avesso. Porque calça encolhe, entendeu? Fica desbotado e encolhe. Quando
7: e aí,
6: bota
7: se
6: no
7: fizessem
6: sol.
7: De outra forma, tu ia se irritar. Eu, por exemplo, caguei pra isso.
1: Não, eu descobri essa agora, na verdade.
6: A roupa encolhe.
1: Lá em casa.
7: Ah, e a minha.
6: A roupa encolhe. Eu já perdi calça por isso, entendeu? Me estressa sim. Faz certinho se a roupa dos outros faz certinho, se a tua foda-se.
1: Eu e a Duda, a gente já ia se matar, que eu ia... eu ia estender coisa normal.
6: Da tua roupa, ok. A minha, tu não ia chegar perto.
7: Ai, meu Deus. E, Ingrid, o que o pessoal tá mandando aí pra gente, amiga?
1: Mandaram aqui. Meninas, eu tive um problema em morar junto com um colega de trabalho. Eu trabalhava fazendo inaugurações de mercados e a empresa me deu um parceiro de trabalho para facilitar as coisas. Um sufoco. E, cara, comia tudo que eu comprava pra pôr na geladeira. Pedia dinheiro emprestado todo dia e ainda chegava chapado. Todo dia no final do expediente. A casa ficou com cheiro de cachaça e mijo. Ô, nojeira. Parecia um boteco. Até que ele chegou um dia bêbado, confundiu a geladeira com o banheiro e mijou dentro.
7: Ah, não.
1: Esse foi o fim da parceria. Busquei um aluguel em outro lugar e fugi desse encosto.
7: Gente.
6: Esse foi o fim.
1: Gente.
7: Cara, eu acho que aguentou muito e ainda foi simpático. Não
1: esse foi o fim.
7: Não tem condições.
6: Gente, é que assim, tem lugares que não se procura colega de quarto. No trabalho,
7: não.
6: Na escola, na faculdade. Não, entendeu?
7: Gente, eu realmente acho que é melhor tu morar com um desconhecido do que com um amigo.
6: É.
1: Sim.
7: Porque eu acho que quando é um desconhecido e não tente virar amigo. Porque se virar amigo, tu vai criar confiança.
6: Continue sendo colega.
7: É, quando é só colega, tu pensa, pô, eu não vou fazer isso porque, pô, um colega, ele não tem que receber isso. Ele não tem a obrigação sentimental de aguentar uma louça suja tua. Então é tudo mais organizadinho, eu sinto.
6: Sim.
7: Quando é uma pessoa que você não conhece.
6: E tipo, intimidade. Rotina diferente.
7: É.
6: O problema é quando a pessoa tem a mesma rotina que você. Gente, vocês vão estar em casa se olhando assim no mesmo tempo, entendeu?
7: Horrível.
6: Não. Pega uma rotina diferente, que daí tu não vai ter que também conviver tanto com a pessoa. Daí tu finge que tu tá sozinho.
7: Assim. Ô, Ingrid, e por exemplo assim, ó. Tô morando contigo, a gente divide um apartamento. De repente eu começo a namorar meu lindo Gustavo. E aí ele... Chega sexta e sai segunda. E aí?
1: Ah, gente, é uma bucha, né? Que aí, do nada, é outra pessoa.
7: Vai tomar banho, vai usar papel higiênico.
1: Mas é que eu acho que isso é um pouco de senso, sabe? Eu acho que tu tem que ter o senso de... Nossa, o Gustavo realmente está vindo todo final de semana. Tu vai levar o Gustavo todo final de semana? Precisa disso pra passar o final de semana inteiro? Eu acho que tu tem que ter um combinado com a pessoa também, sabe?
7: Tem que ter um limite. Senão a pessoa começa a participar ali do racha do, do
1: aluguel, né? Que é isso? Tá louco? Nossa, o Gustavo comendo da minha margarina?
7: Não.
1: Eu comprei pra nós?
7: E imagina, tu ouve ADR.
1: Nossa.
7: Ouvi ADR, tu tá querendo almoçar e aí eles estão chegando ali na sala. Ah, não sei o que, tu não comprou a margarina da Ingrid, desgraçado. E aí chega, oi, tudo bem? E aí tu tem que fingir que nada aconteceu.
1: Boa tarde, tudo
7: bom? Ai, que climão!
1: Nossa! Não, gente, não dá.
7: Eu acho que assim... O limite de morar junto com um colega, assim, é começar a namorar. Começou a namorar, acabou. Não tem como. Não tem como, porque a pessoa vai ser obrigada a conviver. Inclusive, isso, eu conheço umas amigas que isso foi motivo de briga, tá? Que o namorado começou a ficar muito lá, e aí as amigas, tipo, depois de um tempo, tiveram coragem de falar, então, fulano vai ter que começar a participar das contas, né? E aí elas, tipo, morrendo de vergonha, e a guria, tipo, não, nada a ver, ele não mora aqui, não sei o quê.
1: Uhum.
7: E ela, mas amiga, ele tá morando? Tá morando?
1: Sim.
7: Tá ficando aqui 5 vezes na semana, tá morando. E aí, aquele climão, né? Porque, beleza, as roupas dele não estão lá.
6: É que o foda é que só tem maluco nesse mundo,
7: só
6: né?
7: Só tem maluco.
6: A pessoa não pensa,
7: gente,
6: cara.
7: Sem noção.
6: A pessoa não pensa, gente. Uma coisa é uma visita, uma visita.
7: É, visita.
6: Uma coisa é uma visita, outra coisa é rotina, entendeu?
7: Não, totalmente.
6: Mas a gente recebeu uma participação aqui, inclusive, do Gabriel falando exatamente isso. Dividi casa com um grande amigo e tudo era muito legal. Até que ele arranjou uma namorada e ela fez da vida um inferno dentro daquela casa. Cara, acontece muito. Acontece muito, porque daí... Nossa, e com o homem deve ser pior.
1: Deve.
6: Porque daí a mulher entra na casa e quer começar a mandar.
7: E
6: quer começar a organizar as coisas.
7: E assim, eu não quero generalizar e tal, mas é que o homem, ele, no geral, ele é porco. Né? Eu vou dizer assim, no geral, né? Então a mulher não vai aceitar. não vai aceitar isso. Eu acho que assim, ó, homem morar com mulher é mais difícil ainda. Tipo, amigos em que um é homem e outro é mulher. Acho que é mais difícil ainda.
6: Uhum.
7: Porque daí tu vai ter que aguentar o pelo de barba na pia.
6: Tu não vai ter que aguentar, não.
7: É que o homem é faz isso como se não fosse nadar.
6: É briga, é motivo de briga. O cara é porco, vai aprender a não ser porco.
7: Ah, bem tranquilo, né? Uma convivência ótima, né, amiga?
6: Não, acontece.
7: Tranquilinha.
6: Se a pessoa não tem senso, a gente bota senso na cabeça da pessoa.
7: Cara, temos um áudio aqui. Eu não lembro se tocou. Vocês me avisem se tocou, tá?
6: Tá, bora.
9: Boa tarde, meninas. Paulo Ricardo de Criciúma. Não. Parabéns pelo programa.
7: Obrigada, querido.
9: Isso de dormir na casa dos outros ou dividir a casa com um amigo tem tudo pra dar problema.
6: Tem.
9: Cada um tem suas manias, né? Tem gente que dorme cedo, tem gente que dorme tarde, gente que ronca, tem gente que não ronca, tem gente que fuma, tem gente que bebe, tem pessoas que entram com calçado dentro de casa, outros não. E não é fácil. Não é fácil para um casal se dar bem. Imagina dois amigos. Parabéns pelo programa.
7: Obrigada, querido. Mais um áudio.
10: Fala, meninas. Boa tarde. Cara, eu morei duas vezes. A primeira vez eu dividi apartamento com um colega, onde de fato ele era muito folgado, que não fazia nada. Ele até cozinhava, mas era só cuscuz com ovo. Né? Eu, como sei cozinhar, eu gosto muito disso. E aí foi um tempo meio complicado. Já o segundo, que eu dividi o apartamento, que é um amigo meu, já era mais de boa. Ele cozinhava, eu também cozinhava. E aí a gente conseguia dividir as coisas bem tranquilo. Mas era muito massa. E é bacana porque a gente conseguia, né? Um entendia o outro e era muito, muito massa.
7: Olha só, tem como dar certo, gente.
6: Tem.
7: A gente tá aqui falando só coisa negativa. Todo mundo sofrendo, mas tem como.
6: Mas o Divo de Criciúma, ele acertou no que ele falou dos horários.
7: É.
6: De você é uma pessoa que dorme tarde, uma pessoa que dorme cedo. Porque eu já vi histórias, não sei se foi aqui no PDM ou se eu tô confundido com alguma história que eu vi na internet. Mas de gente que, tipo assim, o colega de quarto ficava jogando até altas horas da madrugada, joguinho de tiro, que faz piu, e a pessoa querendo dormir,
7: nossa,
6: entendeu? Complicado.
7: Complicado.
6: Sim,
7: assim.
6: Apartamento já dá problema. Ontem estavam reclamando de mim lá no meu apartamento que eu tava escutando Rock in Rio muito alto. Imagina, vizinho de porta, não quero dar de cara com você, entendeu? A TV tava no volume 12, eu falo mais alto do que o volume 12 da TV.
11: E é verdade.
6: Você não tinha direito de reclamar da minha Zara Larsson. Imagina se é uma pessoa que mora comigo reclamando que o volume da TV tá muito alto.
7: Insuportável, gente. Meu Deus do céu. A gente poderia ficar umas 3 horas falando sobre isso, porque o tanto de participação, o tanto de tópicos, né? Mas tá na hora de julgar nossa audiência.
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15: Oi, minas. Boa semana pra todas. A história é a seguinte. Eu e minha namorada tínhamos dado um tempo no relacionamento por desgaste e desentendimentos mesmo. Durou uma semana. Nós resolvemos reatar. E depois de uns dias, eu descobri que um amigo dela, que eu nunca mais tinha ouvido falar, reapareceu e estava falando com ela. Criou um grupo no WhatsApp com ela e outros amigos para saírem de rolê e etc. Eu achei muito estranho que isso tenha acontecido justamente no período em que estávamos terminados. E perguntei pra ela se ele estava na maldade e com segundas intenções na criação desse grupo para reencontrar velhos amigos. Ela me disse que seria impossível, pois ele nem tinha ficado sabendo do término. O que acontece é que ele sabia sim, justamente porque foi ela mesma quem falou pra ele. O mais bizarro de tudo pra mim é que ela jurou diante de Deus, e ela é cristã. Uma vírgula, e ela é cristã. Dizendo, inclusive, que poderia ter ido pro inferno se fosse mentira.
7: Nossa.
15: E, no final das contas, de fato era mentira.
6: Vai pro inferno.
15: Ela me falou que o contato com ele tinha sido muito breve e que tinha acontecido em um dia só. Coisa de tipo, oi, troquei de número, salva aí meu contato novo. Mas não foi só isso. Como relatei, eles conversaram sobre o término e o cara inclusive me chamou de fresco por ter terminado. Eu tô errado em não conseguir mais confiar numa pessoa assim? Sinto que minha confiança nela morreu e reatar seria uma decisão muito mais emocional do que racional, não acham? Como ficaria a confiança de vocês num caso assim? Duda?
6: Cara, até o início eu tava pensando, tá, vá, né, um amigo voltou, tudo tá. Certo, deixa rolar. Só que ela mentiu, né, cara? É. Mentira, ela jurou por Deus e era mentira. Nem Deus tá do lado dela dessa vez, entendeu? Então quem sou eu pra ficar? Quem sou eu? Nem Deus tá do lado dela. Então acho que assim, tá certo de não confiar. Não acho que seja necessariamente um motivo assim pra pá, acabou totalmente o relacionamento. Nem sei quanto tempo vocês namoravam, não lembro se falou ou não, mas enfim. Acho que não é necessariamente um motivo pra acabar de vez. Só que é sim um motivo pra ter um pezinho atrás. E se tu acha que tu continua no tempo, continua. Eu acho que tempo, quem dá relógio, eu acho que eu termino ou fica. Mas é, vê aí, entendeu? Mas ela mentiu. Ficou feio. É
1: isso. E você, Marinex?
7: Eu acho que ela tava, era muito feliz de terminar. Gente, deu uma semana, ela já criou grupo, já não sei o quê. Ela tava feliz, assim. É.
6: Ela contou pros outros.
7: É, bom sinal não é. Porque quando a gente tá num tempo, é um tempo. É pra sofrer um pouquinho.
6: Às vezes
7: ali
6: a gente nem conta pros outros que
7: é,
6: a gente tá.
7: É, entendeu? Porque não é uma coisa muito legal, assim. E ela ter jurado em nome de Deus e ter... Ah, não, pesadíssimo, Ingrid, pesadíssimo. Não consigo,
1: ai,
7: não.
1: Isso de jurar em nome de Deus me pegou, gente.
7: Me pegou muito.
1: Ela é cristã?
7: Eu acho que ela é mitomaníaca, cara.
1: Não sei, eu acho
7: louca.
1: Que ficou meio
6: acho
1: chato
6: que ela tá
1: essa
6: querendo
1: parte.
6: Ir pro inferno.
7: Não, pô, e é uma, tipo, uma mentira que nem é uma grande coisa.
1: É.
7: Tipo, ela podia ter falado a
6: ela
7: verdade,
6: quis esconder,
7: tá
6: ela quis esconder pois de propósito.
7: É, mas,
6: de propósito.
7: Tipo, não é tipo, ela tá escondendo uma traição, então ela precisa mentir. Não, é tipo, ah, ela escondeu o que ela contou. É uma coisa ridícula pra se mentir. Ai, gente.
6: E outro cara tá te chamando de fresco? Manda ele lá pra casa do, entendeu?
1: Ah, chamou de fresco.
7: Não, chamou de fresco. E ela, tipo, te adoro. Não gostei.
1: Meio, é.
7: Ai, amiga, é isso, né?
1: É, não. Achei ruim.
7: É sobre isso e tá tudo horrível. Com isso, a gente fecha o nosso programa das minas. Obrigada, Ingrid.
1: Beijos, minas. Tô lá no @IngridXCalix.
7: Beijo do Dex.
6: Beijo, gente. Tô lá no Instagram, no @AMartinsBuda. E também no YouTube do NS Total.
7: Eu sou @Marina.Soares e volto amanhã com mais um PDM. Fica aí com Vibe Atlântida, hein? Ricardinho tá chegando. Tchau!
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Petrópolis, para você que está em Joinville, para você que está em Criciúma, Chapecó, estamos conectados através da Rede Atlântida Santa Catarina. Como é que está o tempo aí? Está friozinho hoje, né? Começamos a semana, uma semana gelada, é o inverno ainda rolando, agora 16 graus na Grande Florianópolis, 17 graus em Joinville, em Criciúma 18 graus e Chapecó também 18 graus, uma semana que começa nublada, mas a gente tem música boa pra ouvir, tem a melhor vibe do FM, então as coisas ficam melhores, né? E você vai participando. Como eu disse, daqui a pouco eu vou liberar presente pra você, mas agora a gente vai ouvir música. Começamos com LP, Don't Eat Stop. Música nova na programação da Atlântida. Mais uma

0: melhor vibe da FM, na Atlântida, Rádio das Nossas Vidas, e sempre com a sua participação. 489-9188-1009. Tem presente pra você. 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Vai lá e participa, você pode se dar bem nessa. Agora 3h25, tarde de segunda-feira. Estamos ao vivo para a Rede Atlântida Santa Catarina. Manda um salve aí, fala para mim de onde você está ouvindo e vamos trocando boas energias aqui na Rádio das Nossas Vidas. Segura que a gente já volta, rapidão. A gente já volta com mais uma super sequência de música para a gente curtir Atlântida.
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0: Katy Perry, California Girls, clássico, né? E começamos aí essa sequência com Animal. É isso aí, fechamos mais uma super sequência campeã aqui na melhor vibe do FM. Essa é a rádio das nossas vidas, você tá ligado na Atlântida e a sua participação por aqui sempre é muito bem-vinda. 489-9188-1009, tá valendo presente pra você e agora eu vou liberar mais um presente, o presente da hora.
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0: Presente da hora nessa tarde de segunda-feira pra você começar a semana ganhando, faturando. Tô liberando mais um par de ingressos pra você que tá afim de curtir a banda Fresno, que vai rolar lá no dia 6 de novembro na Arena Opus, com promoção exclusiva da Atlântida, da Rádio dos Grandes Eventos. 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A gente fica sabendo quem se deu bem aqui e começou a semana se dando muito bem, ganhando presente aqui na Atlântida. Show do intervalo e na sequência a gente vem aí com mais um Drops do Dreadlocks. Portanto, não saia daí.
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4: Dois irmãos muito diplomatas e muito educados estão no auge de uma discussão, batendo boca os dois. 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Eu vou te dizer, disse o primeiro. 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

0: Caramba! Que sonzeira! Deu muito tempo que eu não ouvi essa música. É, Tetê Trevisol, sempre mexendo com nossa memória afetiva. Não Vão Me Matar é o nome dessa sonzeira do Rapa, fechando mais um Drops, o Dreadlocks aqui na Atlântida.
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0: Que demais! Essa é a melhor vibe do FM! Lagoon, ao vivo no Atlântida Celebration. Foi um momento surreal, galera. Foi demais. Antes do Lagoon, a gente rolou também Zara Larsson, que brilhou também no Rock in Rio nesse final de semana. De Ferreiro com a sua nova música. Bruno Mars, o Rapa e King Omega no Dreadlocks, no Drops do Dreadlocks. 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Mais um showzaço junto com a Rádio das Nossas Vidas, na melhor vibe da FM. Vamos fazer um show do intervalo? E a gente volta já já. Vai participando aí, 489-9188-1009. Daqui a pouco tem mais Vibe Atlântida.
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0: versão do Vibe dessa semana. Antes rolamos Linkin Park, passou por aqui também a versão do Jota Quest da Nega Lee, esse clássico do grande, inesquecível, gigantesco Tim Maia, Missy, Lola Young, Stella Left, também passou por aqui Armandinho. Olha só que sequência, hein? Super sequência campeã pra fechar muito bem e começar a semana ouvindo música boa na melhor vibe da FM. E agora é hora de fechar pra gente se despedir. Quem ganhou o ingresso, par de ingressos pra curtir Fresno dia 6 de novembro na Arena Opus foi o Bruno Jordão. E aí eu prometi mais um par de ingressos no presente da hora. E quem ganhou esse presente da hora, um par de ingressos pra curtir Fresno, foi a Lilian Ribeiro dos Santos. Quem ganhou um par de ingressos pra assistir, se divertir, dar risada com o stand-up A Culpa é dos Amigos foi o Luiz Henrique Constantini. A Culpa dos Amigos rola no dia 18 de outubro também na Arena Opus, tudo com promoção exclusiva da Atlântida. Galera, tamo nessa, 5 em ponto e agora é hora de partir, porque vem chegando aí mais uma edição do Desprogramados Musical para toda a Rede Atlântida Santa Catarina. As nossas estrelas seguem de férias, mas logo estarão de volta. Enquanto isso, a gente vai curtindo muita música boa na programação da Atlântida. Abraço, Ricardinho, boa semana para você. A gente se fala amanhã, já tá combinado.
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5: E olha só a dúvida da Júlia. Ela diz o seguinte: doutor, tenho 35 anos e tenho pavor da ideia de engravidar. Tomo pílula anticoncepcional, estou na terceira cartela do meu remédio. Tomo periodicamente por 3 semanas, faço uma pausa de 1 semana e sempre no horário certinho. Porém, tive relação com ejaculação. Existe possibilidade de gestação? Às vezes eu surto e além do anticoncepcional também tomo pílula do dia seguinte. Júlia, olha só, você usa um método do contraceptivo bastante eficaz, que é a pílula anticoncepcional. Tá tomando certinho, então do ponto de vista de adesão ao método de prevenção, você tá super protegida. Então o risco da pílula falhar é baixíssimo. Então esse risco tão baixo não justifica esse seu pavor, esse seu pânico de engravidar e nem a necessidade de tomar a pílula do dia seguinte, que pode desregular seu ciclo, o excesso de hormônios pode te fazer mal, entre outras questões. O que eu sugiro? Se você está insegura, converse com seu ginecologista para talvez trocar a pílula por algum método de longa duração, como injeções, implante, de hormônio e por aí vai. Ou complementar a proteção da pílula com o uso da camisinha, tá bom? Dúvidas? @ Jairo Bauer Oficial.
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10: Será que a comunicação da sua marca está ignorando o público que mais cresce no Brasil? Hoje, toda marca quer a atenção da geração Z, mas muitas acabam ignorando o consumidor maduro. Pessoas acima dos 50 anos movimentam mais de R$1,5 trilhão de reais por ano na economia brasileira. São consumidores ativos, conectados e com alto poder de compra. Mas quando esse público não se vê representado pelas marcas, a conexão simplesmente não acontece. Por isso, antes de definir a próxima campanha, vale uma reflexão. A sua comunicação conversa com quem realmente compra o seu produto? Quer entender melhor o comportamento do consumidor e tomar decisões de marketing mais estratégicas? Acesse negóciossc.com.br.
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5: Família, dela nascem as coisas mais verdadeiras. Existem famílias que fazem vinho e famílias que fazem música. Patrimônios construídos com tempo, dedicação e verdade. Carregam histórias, tradição e cuidado passados de geração em geração. E talvez por isso combinem tanto. Vinho e música têm o mesmo objetivo: aproximar pessoas. Uma taça, uma canção, uma mesa com quem se...
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10: Olá, olá, muito bom fim de tarde, amigo e amiga ligados na Atlântida. Estamos chegando às 6h07 deste fim de tarde de segunda-feira com o segundo shot de Pretinho Básico desta segunda-feira, 14 de setembro de 2026. Inacreditável, já estamos na metade do mês de setembro, né, Fagundes? Muito bom
11: que
10: fim
11: loucura,
10: de tarde.
11: Hein, cara, baita fim de tarde pra todo mundo. Momento muito especial de correrias normais, né?
10: Mais pra ti, né, compadre? Que é gaudério, que é nativista, que é representante da cultura de um estado inteiro. Coisa, nós estamos aqui mais que vendo, né, não, meu compadre?
11: Do que é, representante do rádio brasileiro, né?
10: É.
11: Hoje, pela manhã, fiz uma inserção aqui num produto da casa, da nossa RBS, falando sobre a importância da Atlântida,
10: né,
11: cara?
10: É, porque se não falar, eles não veem, né, meu compadre?
11: Não, mas a gente fala, né, cara?
10: Tem que falar, é importante falar.
11: Se eu entrar lá, eu tô falando.
10: Tá certo, meu compadre. Neto Fagundes está com a gente no Pretinho Básico para os produtos Calemba Nego Velho. 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
11: Metendo a linguiça
10: no teu
11: acampamento.
10: Sabe, eu sei isso. Eu sei, meu compadre, que é muito difícil para tu estar aqui na Semana Farroupilha. É. E tu tá aqui com a gente. Muito obrigado, meu
11: compadre. Sempre que eu posso, eu tô aqui, cara.
10: Não, eu sei. É que tu trabalha aqui, né?
11: Eu falei até pro Rafa hoje, né, que graças a Deus o Ernesto conseguiu arrumar nossa agenda desse mês de setembro. Todas elas, quase todas, um show é mais longe, que é Getúlio Vargas.
10: Certo.
11: Mas a maioria é próxima.
10: Certinho,
11: então eu posso
10: dá pra ir voltar.
12: É aqui, né?
10: Aí.
12: É. Sai da rádio.
10: Não é na Getúlio Vargas, é em Getúlio Vargas.
11: Getúlio Vargas.
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11: Lá na casa do
13: Traíra, boa.
10: E aí, Vini Moura?
13: Bom fim de tarde.
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13: Como é que estamos, Alexandre? Mais calmos agora.
10: Maravilhosamente bem,
13: Leandro. Mais calmos, né?
10: Maravilhosamente bem. No programa da uma, vocês deram uma irritada, a rua,
13: assim.
10: Tava
13: meio agitado.
10: Mas já estamos bem,
13: mais tranquilo.
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12: E Alexandre, uma ótima noite pra ti, meu querido.
10: Ótima noite pra todos nós. Redemac já entrando nos destaques do Pretinho Básico. 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Redemac, a gente é de casa, Rafael Menegazzo.
14: Ótima tarde pra nós.
10: A tarde já passou, então, meu querido.
14: Que diga, então?
10: Ótima noite.
14: Não, não é de noite ainda.
10: Bom, vai ser.
14: Não, vai ser.
10: E vai foi ser. De tarde. Então também. Já deseja pra pessoa
14: eu
10: o próximo
14: o que
10: turno.
14: Eu quero.
10: Vai tomar
14: Boa.
10: No teu...
15: Ah, eu gosto.
14: Ainda bem que ele tá bem melhor hoje.
15: Que vibe, né?
10: Mais calmo. No
14: Mais calmo.
10: 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Rafão Gomes.
15: Fala, Alexandre. Boa tarde.
10: Tudo bem? Como é que estamos?
15: Tô bem calmo.
10: Coisa boa. Dá pra ver que tu tá... Eu tô tri bem, cara.
15: Eu tô até apavorado. O que que aconteceu a uma? Se esse é eu, calmo...
10: Cara, uma da tarde eles conseguiram me tirar do sério, compadre.
15: Não, os caras estavam
10: conseguindo. Não.
15: Tu foi o primeiro.
10: Tu foi o primeiro, Leandro. Foi o primeiro, Leandro.
15: Sobrou pra ti, Leandro.
10: Pelo amor de Deus. Vamos dar ali aqui já nos destaques.
14: Eu não fui expulso.
10: Não foi expulso, óbvio, isso é verdade.
15: Não foi, né? Eu nem vi o programa.
10: Verdade. É.
15: Que o árbitro é teu marido. Ah, não. Para aí, cara.
10: Pronto.
12: Alô, maionese.
14: Aí agora. Ah, Ricardo.
12: Alô, maionese.
10: Pra tu ver como eu tô calminho, olha só.
14: Fala, Ricardo.
10: Amarelinho pra ti, tá, Gomes?
15: Sem Obrigado. Agressividade.
10: Obrigado.
15: Sem agressividade.
10: Essa aí eu achei...
15: Ah, olha.
10: Achei
15: começar por ti é porque...
12: A uma começou por mim também.
10: Petinho básico de hoje, deste pretinho, é a Celine Dion. Exatamente.
14: Ah, só podia ser uma homenagem,
10: Celine,
14: né?
10: Dion é a da esquerda. E a Pipoca é a outra. São as duas vira-latinhas dos tutores Fernanda e Assis, de Itatiba, São Paulo.
12: Celine Dion? Peraí. O que ele fez?
15: Não, peraí.
12: O que ele fez,
10: Luiz? Que
15: tu falou a da esquerda.
12: Mas ele fez
15: aí
12: a mão
15: a da direita, ele pô.
12: Ah, não, aí não.
10: Não entendi.
12: Aí.
15: A da direita.
12: E ele colocou a mão nos testículos.
15: Não, tu entendeu.
10: Não entendi.
12: Ele colocou a mão nos testículos.
16: A bola esquerda e a bola direita.
15: Ah, tu foi grosseiro agora, dele.
12: Não, foi o que tu fez.
15: Não, eu não fiz nada, cara.
12: Tu fez sim.
15: Eu tô parado, eu tô na frente dele.
10: Eu não posso ficar olhando todas as macaquices que se faz na
15: mesa. Não, mas peraí.
10: Porque eu tenho que ler
15: quando
10: aqui
15: ele é
10: o negócio.
15: Quando ele é X9, tu pega e já mostra o cartão pra nós.
10: Mas é que ele já tá amarelado.
14: Tá, e daí?
10: Tá, eu vou perder o meu produtor.
15: Eu não fiz nada, eu tô quieto, parado.
12: Não começa. Ele quer largar.
10: Só um pouquinho. Há uma acusação. E a quem acusa, cabe o ônus da prova.
15: A câmera não tava nele, então, é isso?
10: O que que ele fez?
15: Quando tu falou...
16: Ele já se ferrou hoje, que ele lançou uma fake news no PP.
14: Não, e o Fetter não expulsa. Ninguém pode fazer o que quiser.
15: Bota na live o que eu fiz.
12: Meu irmão.
15: Não deve estar em tia imagem,
12: por isso. Meu irmão, eu vi, meu irmão.
15: Tu viu...
10: O que tu viu da pena? Bom fim de tarde.
12: Bom fim de tarde pra você, meu irmão. Eu vi. Bom, eu vi quando o garotão veio com a mão dele esquerda no testículo esquerdo, depois com a mão direita no testículo direito. Fazendo uma analogia.
10: Cara, se vocês ficam olhando para as partes íntimas dos colegas de vocês, não é culpa minha.
12: Tu
14: virou um fiasco, essa real, cara.
10: Vocês ficam olhando para as partes íntimas dos colegas.
14: Pode dar amarelo, mas não sei qual é o teu critério.
10: O meu critério é o meu critério, amarelinho pra ti.
12: Critério dele é amizade.
16: Com esse apito desse jeito aí, não podia dar cartão, cara.
10: Não?
16: É, fica meio ruim até.
12: Vai vir
10: com pra ti, então, esse aqui. Com vontade, Lelê, esse aqui.
16: Esse é o apito.
14: Tá, qual é o destaque aí?
10: Petinho básico, a Celine Dion e a Pipoca para Agronese. 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Agronese... Me lembra maionese. Muito bom fim de tarde, palhaço maionese.
12: É, um ótimo final de tarde pra você, Alexandre.
15: Tá para baixo.
10: O que aconteceu,
16: tá maionese? Magoado,
10: não, tá magoado que foi expulso no programa da Uma.
12: Fez a uma hora, não tem cabimento comigo.
15: Que isso.
12: Sabe que o pessoal do Ciro queria vir aqui te pegar, não deixei.
15: O atirador de faca. A trupe faca, toda.
12: A barista, a mulher barbada. Todo mundo ia vir aqui te pegar.
14: Tirou
12: a porrada.
14: Alvo.
10: Queria pegar uma porrada.
15: O mágico.
12: Cara.
15: A conga.
12: 15 palhaços num fuquinho entraram. Eu mandei sair pra não te bater. Mas assim, ó. Vou te tirar pra compadre nessa.
10: Tá.
12: Comigo não tem segunda.
10: Tá bem.
15: O palhaço maionese é muito bandido. É. Ele é calmo ainda.
12: Comigo não tem segunda. Já apareci na televisão, né, cara?
15: Eu vou ser o teu.
10: Como assim?
12: Já apareci na televisão.
10: E daí?
12: Linha direta.
17: A sua identidade ficará no mais absurdo.
10: Nosso ouvinte aniversariante é Fábio Ivo Pereira de Oliveira Júnior.
17: Fábio Júnior!
10: O Fábio Júnior tem profissão desconhecida, ele é de Balneário Camboriú.
15: Cara, que lança conhece,
10: fazendo Fábio. 35 aí, ô Castelhano.
15: Que lança, hein,
10: Fábio,
15: cara?
10: Ivo Pereira de Oliveira Júnior, conhece ele?
15: Cara, Fábio Ivo é, da, cara, cria da nosso
10: Fábio
15: lugar.
10: Fábio Ivo, cara.
17: Traficante!
15: Cara, Fábio Ivo é dos nossos, cara.
17: O cara, Fábio, quando Ivo não coloca a profissão, é mesmo.
15: Profissão desconhecida.
17: É. Drogas.
15: Aí, eu botava desempregado. É, aí o Fetter, desempregado. Aí o Fetter me expulsou uma vez.
10: É que a gente não sabe se ele é desempregado.
15: Mas ele não mandou a profissão.
10: Pode ter esquecido.
17: Não, mas então ele não tem orgulho do trabalho dele, Alexandre.
10: Não, profissão desconhecida. Não, mas é que eu acho ruim a gente dizer que uma pessoa é desempregada, acaba, no meu entender, acaba desabonando a pessoa, tá,
15: é,
10: entendeu?
15: É que profissão desconhecida parece que a
10: no sentido,
15: pessoa tem...
10: No sentido de que o cara,
15: trabalho, pô, obscuro.
10: Tá tirando o cara pra desempregado. Não, o cara é não é desempregado,
15: é,
10: cara.
15: É uma realidade triste do país.
10: Não,
15: né?
10: É tenebrosa.
15: Milhares de pessoas estão desempregadas hoje.
17: E se ele for traficante, Alexandre?
10: E nem por isso
17: vai
10: que...
17: Vai dar os parabéns pra ele?
15: A gente tem que deixar de dar parabéns.
10: Não, é essa a questão. A questão é tu dizer que o cara...
17: Parece que ele é indigente assim, Alexandre.
10: Amarelinho maionese.
17: Tá muito calmo, você está bem hoje.
10: Amarelinho maionese.
15: Mais calmo, está melhor que na uma.
10: É que assim, é nesses momentos que dá a cagada. Quando tem um assunto assim picando na mesa e a gente não esclarece o assunto, não define a jogada, a gente fica mal interpretado.
15: É verdade.
10: Eu quis dizer, não é demérito algum o cara infelizmente estar desempregado.
15: Concordo.
10: Mas é ruim tu dizer que o cara é desempregado quando tu não sabe se ele tá desempregado ou não.
15: Tu pressupõe que ele é.
10: Exato.
16: É ruim tu dizer qualquer coisa da pessoa quando tu não sabe o que ela é.
10: Isso aí, perfeito, Lelê. Agora tu veio
15: força,
10: muito.
15: Fábio.
17: Mas eu discordo.
10: Força por quê, cara?
15: Não sei. Tá todo mundo precisando de força.
17: E eu discordo. Ah,
10: é, discorda do quê, da pena?
17: Porque às vezes é bom tu avisar que tá desempregado pra alguém não empregar.
10: Mas daí é ele que tem que avisar se ele tá desempregado. Não somos nós que devemos deduzir se ele tá desempregado.
17: E se ele foi um péssimo funcionário?
15: Que nem alguns.
10: Vocês estão ferrando com o cara, velho.
15: Por justa causa.
10: Grande abraço, Fábio Júnior. Não te entrega, meu filho. Fábio Ivo Pereira de Oliveira Júnior, um abraço, saúde e prosperidade, irmão.
17: Fala com o Fiuk. Qual é a idade dele?
10: 35.
17: Ah, ele é novo. Se passou um perrengue, ele recupera. Fiuk. Palhaçada, né? O filho passou em dificuldade e o pai não ajuda.
15: Pai!
10: Ah! Nos destaques do Pretinho Básico. Passageiros indisciplinados podem pagar multa em voos domésticos.
17: Boa.
16: O que, que seria indisciplinado?
17: Rafinha,
15: pera. Pode ser muita coisa que a tripulação decidir ali. A partir de agora, no Brasil, há, entre aspas, um código de conduta, que é o quê? Os passageiros podem ser...
10: É o Lelê ali no aeroporto?
15: É o Lelê. Claro, é o último de nós que viajou de avião pela firma. Tá?
17: Eu nunca viajei de avião pela firma.
10: Viajou sim.
17: Viajou sim. Uma vez.
15: Claro, então, viajou. Então, tu já viajou, né?
17: Cara, eu viajei uma vez de avião. Eu também viajei de avião pela firma.
10: É o último que foi. Quem mais viajou ou não de avião pela firma, só pra gente encerrar o assunto. Isso. E poder abrir a notícia.
15: Eu não.
17: Foi o Neto Fagundes.
10: Tá, olha, Neto Fagundes já várias vezes, né?
15: Pela firma várias vezes.
10: Ganhou uma Vini Moura já também. Pronto. Estão satisfeitos? Podemos seguir com o destaque? Obrigado.
15: A partir de agora, há se fosse uma tabela de infrações...
17: Tu nunca foi, né? Tá chateado, né?
10: Nunca foi onde?
17: Tu nunca...
18: Viajou de avião pela firma.
10: Já. Várias vezes.
15: Claro que já, cara.
17: Primeira classe?
15: Ele é o Midas do rádio, tu mesmo diz.
17: Ele é o Midas do rádio, né?
10: Eu vou te expulsar de novo e depois,
18: cara,
10: o ruim sou eu.
18: Fim, cara.
17: Não, mas ruim isso é uma coisa...
18: Não, mas agora tu pode expulsar só o personagem. Foi o que fez.
17: Isso aí. Não, mas deixa aqui, eu tô atribuindo.
10: Ah, então fica quietinho, eu te deixo aí, mas fica quietinho.
15: Abriu,
10: deixa
15: esse precedente.
10: Deixa o colega trabalhar.
18: Essa
10: notícia é importante.
18: Qual delas, Lelê?
10: Essa que o Rafa tá tentando.
18: O cara não é desempregado. Caralho,
17: parabéns!
18: Que cagaço.
15: Grande abraço, pessoal.
17: Réveillon fora de época.
10: Mais calma, às 18.
18: Quebramos o pote ali.
10: Ah, eu tenho ele na geladeira, se precisar.
17: Ai, ai.
15: A Associação Brasileira de Empresas Aéreas contabilizou 881 casos de indisciplina só no ano de 2026.
17: Que loucura.
15: Isso é 22% a mais do que o ano passado. Ou seja, os casos de indisciplina, sejam eles quais forem...
10: Estão aumentando.
15: Estão aumentando.
10: Porque não tem uma punição.
15: Exponencialmente. Então agora há uma tabela.
18: Por isso essa lei, Leandro.
15: Tá, agora é uma tabela que tem infrações médias, graves e gravíssimas.
10: Cite uma de cada uma.
18: 7 pontos na carteira, gravíssima.
16: Uma média, o que seria?
15: Uma média?
14: 15 centímetros.
15: Ignorar orientações em solo, como, passageiros não desafivelem seu cinto. Levantar em momentos que não se deve levantar.
14: Machucar é gordão.
15: Ignorar instruções da tripulação. Aparelhos eletrônicos, se mandou não usar, é pra não usar. Nessas médias e leves, tu é advertido.
18: Já leio agora,
15: tá? Número 2. Infrações graves. Agredir verbalmente funcionários ou passageiros.
14: Pode nada mais, hein?
15: Fumar.
14: Pode nada.
16: Ah, fumar não dá? Pô,
14: mandar um tomar.
15: Danificar equipamentos da aeronave e ameaçar membros da tripulação.
16: Vape, pode?
15: Não.
16: Cara, fumar não dá.
15: É a mesma coisa, tá? Cigarro, vape.
16: Produzir fumaça.
15: Tóxicos, tudo é fumar. Perfeito. É o verbo, não é? Não é o substantivo, é o verbo que
16: produz. Ah, entendi. Pode daí complicou pra ele. Complicou.
15: Não complicou, fala, não sou um cara burro. Pode? Os atos gravíssimos.
16: Gravíssimo, quem seria? Xingar. Xingar o comissário.
15: Ah, que isso? Xingar é grave, eu já xingar falei e tu não prestou atenção, né?
18: Ai, tamo porra dessa ideia hoje.
15: Foi mal o substantivo.
14: Não pode xingar.
16: Observem Neto Fagundes, cara.
14: Tá louco pra xingar o Gomes?
18: Tá de boa e nem bota hoje. Hoje ele veio a caráter. Tem que ver.
14: Tá bonito, mostrou a
15: As figura. Gravíssimas são agressão física, adulteração de equipamentos de segurança, atentado contra a dignidade sexual, transporte irregular de armas ou explosivos.
18: Aí,
15: tentativa de invasão da cabine.
14: Eu vou lá!
15: Entre tantas outras coisas.
14: Eu vou pilotar essa merda, é que eu não vou lá.
15: Todas essas infrações agora, elas vão entrar como se fossem pra uma lista de maus alunos, de mau comportamento.
18: Quanto?
15: Todas as empresas aéreas vão ter os cadastros de todos os passageiros. E ali, quando elas entrarem no perfil do Vinícius Chagas Moura, vão ter, não... Ele é que ele tem uma infração leve e já foi advertido uma vez.
16: Ah, muito bom isso aí.
15: Então agora, se o Vinícius fizer...
16: Histórico.
18: É que tá chato.
15: Mais
18: tá
15: uma, fichado, duas ou três... Ele pode ser, assim, pá, suspenso. Ó, Vinícius, tu tá suspenso por um ano
16: não,
15: e aí...
16: Não vai voar nessa companhia
18: do Chagas hoje.
15: Não. Todas a punição é compartilhada.
16: Ah, que maravilha!
15: Entre Chagas. Todas aí sim. As companhias. Ah, mas é voo doméstico. Não interessa. É todas. Ah, mas eu fiz um voo internacional. Não interessa. Pode. Vale pro Brasil.
16: Maravilhoso.
15: Ou seja, tu já tá na Europa, nos Estados Unidos, na Ásia, qualquer continente. Lá tu vai seguir as regras lá. No Brasil não interessa. Qualquer avião que tu for pegar, tu vai estar nessa lista.
14: É que nem nome sujo.
15: Tu pode ser, inclusive, proibido de voar para sempre.
16: Eu vi uma notícia.
15: Dependendo do que tu quiser.
16: Se eu comprar um avião. Eu não sei se é recente que uma garota tava tazanando um voo esses dias, hein, não?
18: Sim.
16: E tiveram que posar pra uma garota
18: retirar
16: acalmar.
18: O garotão.
16: Aí, cara, e aí a cena era muito, muito legal.
18: A polícia
16: assim,
18: federal entra no voo.
16: A policial entrando e retirando. O cara e a galera batendo pau. Porque
15: ele parou aí em Brasília, né?
16: Cara, imagina o que esse cara tazanou, velho.
15: Pior que é verdade.
16: Chaga o cara de avião. Já vou. Três anos.
15: Parente Chagas. Do Balmor Chagas?
18: Não, nossa. É que agora... Essa é a informação pra
15: pode
18: mim.
15: Pode ser que
18: Arthur sim. Chagas. Vinícius não. Chagas
16: é, Vinícius
18: Moura,
16: Chagas né? De Moura, hein?
15: Não é D.
16: Não é D.
18: Não é D. Que é mais bonito.
15: Eu errei o teu nome. Não é D. Tem até o padre da família, né?
16: Quem é o padre?
15: Padre Chagas.
16: Ou poderia ser o Padre Landel de Moura,
15: né? Também. Criador do nosso
16: vários padres aí, aqui, exatamente.
14: Falou meu, né?
16: Mulher que recebeu contrato com o desenho de um pênis.
14: Pênis, meu
16: irmão. Não, o Caralinho?
15: Pênis Carvalho?
16: No contrato?
15: Caralho, que burro. Belga.
16: Ah, quem nunca? Será indenizada.
14: A barbaridade.
15: Ela disse que tava num supermercado e aí, quando disseram, a senhora quer fazer o seu cartão? Ela disse, quero fazer o cartão. E aí...
16: Tá na tela a imagem pra quem tá vendo.
15: Pegaram os dados dela e falaram, não, nós vamos lhe mandar então um contrato pra senhora assinar.
14: Fizeram um rolinho.
15: Só que aí no local da assinatura dela, ao invés de um X onde ela deveria assinar, tinha um pênis desenhado.
16: Cara, mas isso aí é vamos combinar uma coisa. Eu particularmente vejo uma hélice. Tentando desenhar uma hélice.
18: Tu não tá bem.
14: Cuida quando tu for entrar no helicóptero.
15: Tem uma maior
18: que uma hélice.
15: Cuidado. Se alguém falar, vou te dar uma hélice,
16: por exemplo,
15: de presente. É o cuidado onde tu senta.
16: Vamos tratar que seja uma hélice, aquela pá de cima da hélice ali. Aquele tá traço. Quebrada. Aquele traço tá no lugar errado pra ser o que era.
18: Aquilo é o risquinho do xixi.
15: Aquele é fimose. Sabe a diferença entre pênis e hélice?
16: Bom, enfim.
15: O ventilador do Federer
16: não
15: tá diferente.
16: Não vamos entrar no mérito.
15: Tá molhando. Aí ela recebeu o contrato e falou, eu não acredito que a empresa CNPJ tá me mandando um contrato onde tá o meu nome
17: Tem gola um tico, alta, né? Gola um rolê, né?
15: Tem um tico desenhado aqui.
17: Gola rolê, assim.
15: Aí
17: rolê.
15: Ela processou a empresa. A primeira instância deu ganho de causa pra ela de 1,6 mil reais. R$1.600.
17: Ah, tá.
15: Ela achou pouco.
18: É verdade, pra mim.
15: Achei do caralho. Ela recorreu.
17: Pra ganhar um pau e meio.
15: E o tribunal decidiu que ela receberia uma indenização de 3 mil reais.
16: 3 mil reais.
17: 3 pau. É 3 pau.
15: 3 caralhinhos.
16: Tá bem.
15: Porque a empresa diz que quem desenhou o tico foi ela. Ela diz que foi a empresa. Só que como a empresa não consegue comprovar que foi ela, não há o histórico, e já que foi a empresa quem enviou o contrato pra ela...
16: Ah, sim, claro.
15: Ela teve seu ganho de causa.
16: Tá certo. Tá justo.
15: Pegou um pau e meio.
16: Tudo bem.
15: Pegou 3 pau.
16: Foram estes, então, os destaques do Pretinho aí, meu irmão.
18: Caralinho.
16: Pra este fim de tarde de segunda-feira aqui na Atlântida, Neto Fagundes.
15: Buenas, Pretinhos!
16: O que tu vai trazer pra nós aí, Neto Fagundes?
15: Aqui, ó, essa história tá boa, cara.
16: É uma história.
15: Júlio Borim, de São Francisco de Paula, mandou uma piada pro Nego Velho.
16: O Borim?
15: O grande Borim! Nego Velho chega perto do compadre dele com a bochecha vermelha e os beiços inchados. Aí o compadre achou aquilo estranho e perguntou pro Nego Velho o que tinha acontecido, né? Ah, meu querido, eu nem te conto, mano. A ignorante da minha vizinha nova me plantou a mão na cara, meu querido. Ué, mas por que ela fez isso? Ah, só porque ela me fez uma pergunta e eu, de brincadeirinha, respondi na linguagem Xuxa, que eu sempre uso. Que linguagem Xuxa, cara? Qual foi a pergunta que ela te fez? Qual era o meu estado civil? Aí, o que que tu respondeu pra ela? Xoxoteiro!
17: Xoxoteiro!
15: Porra! É o xoxoteiro! Tudo com X, né, meu?
17: Cara, que situação!
18: En uma situação, en frente fatidoi. Eros Ramazotti.
15: É que...
17: Pô, é legal.
15: Eros Ramazotti.
17: Eros Ramazotti. É bom Eros Ramazotti.
16: Eros não são mais agora.
15: É. José Carreira. Era o Ramazotti.
16: E tu, Vini Moura, tem o que pra botar pra Chagas. Nós aí? Aproveitando o Chagas.
15: Fala, Pretinhos, peço que não me identifiquem.
17: Eu até a voz, viu, Vinícius?
15: Fala, Chagas. Eu sou de Porto Alegre, Vini, né? Tenho 25 anos e não consigo encontrar uma mulher da minha idade na qual não
18: é
15: saiba
18: um imbecil,
15: tomar...
18: É um imbecil, então!
16: Quantos anos?
15: 25 anos.
16: Não, só um pouquinho, pode ler de novo.
17: Nem é sobre mim.
15: Eu sou de Porto Alegre. Tá. Tenho 25 anos e não consigo encontrar uma mulher da minha idade na qual não saiba tomar conta da própria vida.
16: Bah, na qual me pega muito mal.
15: É.
16: Na qual me pega ruim.
15: Eu tive um relacionamento.
16: Não, tá, não cabe ali o na qual.
18: Na qual não,
16: na qual
18: ele
16: não cabe.
18: Ele quis fazer uma balaca e desandou.
16: Por isso que tu não pega ninguém. Se ele tivesse dito já simplesmente a qual, já melhorava muito.
15: Só joga no simples, irmão.
16: Mas o na qual me pega.
17: Por isso
16: pega.
17: Que ele tá sozinho.
18: Mas por quê?
15: Eu
18: por
15: tive quê? Um relacionamento que durou 4 anos, Rafinha.
18: Fala, é, Charles. Ele é?
15: Aos e esse sim. Problema era muito recorrente.
18: Qual é o problema mesmo?
15: Que é o fato das jovens adultas de hoje em dia terem uma satisfação e precisarem de autorização para saírem. Namoramos há vários anos e mesmo assim ela precisava de permissão para sair comigo.
18: Ah, né?
15: Eu com 20 e ela 19. Sendo que os dois trabalhavam e moravam ainda com os pais. Hoje, depois de anos após o término desse relacionamento, encontro várias situações semelhantes em novas tentativas de relação, onde a pessoa que tento me relacionar ainda precisa de permissão para sair. Me ajudem!
17: Não é ele o problema.
15: Ah, se ela mora com o pai, ela tem que dar
16: sou eu!
18: Vai no Chips, tu vai ver.
16: Tem primeira pergunta que tem que fazer toda pra mina. Vem cá, tu. Quando eu te convidar pra sair, tu tem que pedir pros teus pais ou... Faz a primeira pergunta.
15: Qual é o problema dela pedir pros pais?
16: Qual é o problema?
15: Ele tem uma pergunta específica aqui. Sou eu quem está chato demais?
18: Sim.
15: Sim. Ou é a geração Z que está perdida mesmo? Um grande abraço.
16: As duas coisas.
15: E pede...
16: É uma questão de criação. É uma questão de criação. É. Hoje em dia...
18: Depois tu termina o e-mail, Vini. Não é que a gente interrompeu. O que houve?
16: Eu acho que
18: não. Não é que ele ia falar, pede não sei o quê, entendeu? Ah, tu vai...
16: Eu te interrompi. Não,
15: tô contigo.
18: Interrompeu.
16: Então, não, peço desculpas. Peço desculpas e devolvo a palavra.
15: Não, era só o encerramento.
18: Tu pode, todo mundo te interrompe sempre. Importante,
16: por favor.
15: O jornalista... Um grande abraço e pede pro... Ah, tu vai ficar puto.
17: Notícia na hora errada.
15: E pede pro Galvão Bueno mandar um acabou.
18: Acabou, amigo. Ah, tá foda essa imitação.
16: Vá perfeita, impressionante.
15: O Luiz Castro, Galvão. Eu gosto que ele nem se esforça mais.
18: Não, não.
15: Ele se esforçava um pouquinho.
18: Acabou, amigo.
16: Não precisa, tá muito perfeito, não precisa se esforçar.
17: Galvão, o que aconteceu com o Luiz Castro?
18: Acabou, amigo.
15: Eu tenho certeza que tá boa essa imitação.
17: Cara, eu que tô aqui do lado, você não tem ideia, cara.
12: Fechar o olho é o Galvão.
16: Acabou. Fecha, olha, olha.
18: Acabou, amigo.
12: Caralho, Galvão. Ô, meu.
16: É igual, é o Galvão. Igual, então. Meu. Oh. Não, eu só queria dizer... Eu só queria dizer... É que, cara, 19 anos, né? Ela tem 19 anos, uma menina.
15: Hoje 25. Tem 25. Ele hoje, contou hoje. Uma história de quando ela tinha 19.
16: Então, ok. Aconteceu lá atrás, quando ela tinha 19 anos. Uh-huh. É uma questão de criação. É uma questão do cuidado da família para com seus filhos. É,
18: ainda pode... mais mulher.
16: 19 anos, ainda mais mulher. Ela não tem nem 21 ainda. Ela tem recém 19 anos.
18: Eu já falei, chegou na baia. Camisetinha do Neymar, aquela meio ruim. A barreto corrente, não entra.
15: Grande abraço, muito obrigado.
16: Eu acho que é preconceituosa. A tua fala é preconceituosa.
18: E Nike Shocks.
15: O Rafinha de 18 anos jamais entraria na casa do Rafinha de 49.
16: Isso, jamais.
18: Entraria, nunca usei Nike Shocks.
15: Baita análise.
12: Bom, se você quiser contratar, não, tem a meu, nova
15: Rafa, palestra. Para e pensa.
18: E a camiseta do Neymar, Rafa. Do Real Madrid.
15: Não, eu quero que tu pare e pense... Rafa,
16: o cara, ó,
15: existe, não, né? Provoca. Não existe, 18, 19, 20 anos. Que roupa,
18: cansou, Alexandre.
15: Que roupa tu usava no sábado e domingo?
12: 6:30.
18: Sábado e domingo? É. Pra passear ou pra ir pra noite?
16: Que eu tinha poucas. Aquela que teu chefe te dava em troca de favores.
18: Aí era roupa boa. Ali era roupa. Maraton, ele
15: moletom,
18: me deu um maraton.
15: Moletom.
18: Sem eu ter feito nada, ele me deu um maraton.
16: O chefe te dava roupas e troca de favores.
15: Cara, o Rafinha de 18 jamais entraria.
12: Não, ele fez e o cara tomou. Né?
18: Menos é mais sempre.
12: Vocês não estão alcançando, cara. A nova palestra dele, Educação à Moda Antiga, que ele tá lançando.
15: A nova palestra?
12: Não, é, Educação à Moda Antiga. Não, o cara veio chinelão, não deixa entrar na tua casa.
18: Entendeu? E não, isso não é classe social, é comportamento.
16: Chinelão tem qualquer coisa.
18: Imagina o pai dessa menina, 19 anos, esse mongola ali.
15: Isso é comportamento.
18: Ah, eu quero saber onde é que tu vai, com quem tu vai. Eu mas faria eu não, a mesma coisa. Eu
15: disse o radialista de capuz mordendo a folha de ofício.
16: Isso. Exatamente, é questão de comportamento.
18: Isso é perfil, né?
16: É.
18: Perfil. A gente trabalha com o quê?
16: O comportamento.
18: Eu sou humorista, eu sou palestrante.
15: Leonardo Oliveira, jornalista.
12: O comportamento.
15: Leonardo Tavares.
12: O comportamento desses pais é extremamente correto.
18: Tá certo.
12: Vamos partir do princípio que ela, se ela tem 19 anos, ela mora
18: com os pais.
12: No
18: com os
12: teto
18: pais.
12: Dos pais.
16: Sim.
18: Aí chega então, o Chagas ela... pra pegar ela.
12: Exato.
18: Aí ela... nós vamos conversar com
16: no
18: Chagas.
16: No teto ela não mora, né?
12: Não, mas tu entendeu? Tu quer só fazer graça.
18: Tá grosseiro, cara. Não,
15: tu faz isso o programa inteiro. Aí o cara fez que ele fez essa ideia.
18: Vai fazer isso com o Vetera?
16: Tu viu como é bom?
18: Amigo nosso?
16: Vai fazer o palavreado bonito, faz direito.
15: Senhor de idade, tu não dá cara nele.
12: Olha pra mim.
18: Quer folgar no Vetera? Aí é um falta de respeito, Lelê.
16: Vamos dar uma girada na mesa aí. Encerrou-se assim o assunto. Da melhor maneira possível. Abruptamente.
18: Não, Lelê, pro
16: acabou o assunto. Acabou o assunto.
15: Acabou, amigo. Tu tá ruim. Tem só uma coisa que ele pede. Quando ele muda o assunto, é pra mudar o assunto.
16: O e-mail começa muito bem.
15: Eu não peço quase nada aqui.
18: Ai, quando é que você
16: peço, por favor, Lelê.
18: E o e-mail começa perfeito.
16: Uma mandioca, então. E aí, seus bongolão?
15: Não, num helicóptero.
18: Não.
16: Vai, azulzinho pra ti. 4 minutinhos lá fora pra se acalmar.
18: Sabe então, quem perde, né?
16: Tu. Audiência, exato. A audiência perde. Eu perco, tu perde.
18: Eu vou decorando.
16: É por isso que eu te digo, se a audiência perde, por que que tu não repensa o teu comportamento? Porque tu tá cagando pra audiência.
18: É. Sabe o que a gente é? A gente trabalha com emoção.
15: O que que tem a ver?
12: Do que é, a gente precisa cara, falar, né?
16: Em que momento tu virou isso, cara?
12: A
16: sério?
12: A culpa é tua.
16: Em que momento tu largou a minha mão e virou isso, cara?
12: Tu poderia ter me escolhido.
16: Tu tá expulso.
15: A gente trabalha com emoção.
16: Grande abraço, muito obrigado.
15: Bela participação. Papai, é o meu negócio.
12: Aí, muito ruim um velho de canguru, assim, 49 anos, com esse capuzinho.
15: Mordendo papel.
12: Mordendo papel.
16: Vamos lá, Lelezinho. E aí, seus mongolões?
12: Não, aí também ninguém respeita o cara.
15: Mas alguém que conhece.
16: Olha o que acabou de acontecer. Vocês querem ser chamados de quê, cara?
12: Jornalista.
15: Olha o que acabou de acontecer, ele tá certo.
16: Respeita o jornalista. E ele ainda bota aqui, isso foi dito com todo o carinho do mundo. Meu nome é Alisson Daniel.
15: Grande goleiro.
16: E eu sou ouvinte de vocês desde a época do cafezinho. Já passei por algumas situações, no mínimo inusitadas, enquanto ouvi o programa. Atualmente moro na Irlanda e trabalho em um escritório de design, onde sou o único brasileiro do setor. Com muita, e ele coloca muito em caps lock, com muita frequência, eu me cago de rir das piadas de vocês. E quando isso acontece, meus colegas ficam me olhando com aquela cara de o que tá acontecendo. Porém, no programa da última quinta-feira, 10/9, fui pego completamente desprevenido por um comentário do Gordo Léo no pior momento possível. Eu estava numa reunião de equipe, daquelas insuportáveis que poderiam ser resolvidas por e-mail. Para não dormir durante a reunião, resolvi ficar ouvindo o programa. Pra contextualizar, eu uso óculos da Meta com lentes de grau, então consigo ouvir música sem que ninguém perceba. foi quando esse mangolão do Léo me solta a seguinte frase: o meu Jorge.
12: Ah, o meu Jorge que cantava no Marofa Carioca.
15: Não, é o seu Jorge.
12: Não, o meu Jorge.
18: É, meu Jorge. Ele é outro.
12: Sim, troquei, meu pelo, troquei pelo Joia.
16: Que a gente falou, né, cara? E ao fundo o Vini fala: meu Jorge me pega pra caralho. Eu comecei a segurar o riso, mas não deu. Foi mais forte do que eu. Saí correndo da sala, quase me babando de tanto rir, sem ninguém entender o que estava acontecendo. Pra piorar, ficou parecendo que eu estava rindo da minha chefe, porque era justamente ela quem estava falando naquele momento. No final do dia veio a botada. Fui chamado na salinha pra explicar por que eu estava rindo. Tive que inventar que meu celular havia se conectado sem querer ao Bluetooth dos meus óculos, sem que eu percebesse.
15: Assinado Fábio Ivo.
16: Mesmo assim, tomei aquela cagada na cabeça, mas não me arrependo, porque foi muito engraçado. No mais, um abraço de coração de todos vocês. Vocês alegram os dias da galera que está longe do seu rincão.
15: Que legal.
16: Que bom. Então tá aí o Alisson Daniel. Aí, com toda
12: certeza. Obrigado, meu irmão. Obrigado por estar aí, a galera.
16: Alisson Daniel.
12: Foi a galera do Marofa Carioca aí fazendo show amanhã. Amanhã estamos cedinho, amanhã gravado até aí 9 da manhã.
16: Tá.
12: Marofa Carioca. Que não, não vai mais.
18: Tá, mas que show é esse? 9 da manhã? Quem é que faz show 9 da manhã?
15: Uma terça-feira.
12: Bom, estamos mostrando trabalho.
18: Galera,
12: né?
18: Tem a galera de Tóquio que tá aqui, que tá no fuso.
15: Ah, a galera de Tóquio que tá
18: Nossa,
15: aqui.
18: Nossa, de sair as quantas pessoas tem de Tóquio?
12: Duas.
18: Em Gravataí.
16: Duas. Já chegou agora, já é.
18: Nego, peraí, tem meu relógio ponto.
15: Eu não tinha disso, mas é que tu não tava aqui antes.
18: Eu tava, nego.
15: Eu não vi tu entrar.
18: Eu tava.
16: Tem que falar.
15: Tava, mas não falou, tem que falar.
16: Não falou.
18: Tu não viu ele pegando as bolas? Né? No início do programa.
12: Ela, tu tava pegando as bolas dele, por isso que ele não te viu? Não, não.
18: Essas bolas nojentas aí.
12: Cato, já viu?
15: Ó!
18: Claro!
15: Abre ali, o Gomes, chama o Rafinha pra entrar, Lelê, por favor. Rafinha, faz a mão que já voltou aqui. Botar ele 15 segundos antes.
12: Vamos todo mundo.
15: Foi embora.
12: Todo mundo.
18: Rafinha foi embora. Jamais ela acabou
15: com essa. 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
12: Sinal em todos os cantos,
15: é,
12: né, meu
15: querido? É isso aí, sinal em todos os cantos da casa.
18: Alfândega mexicana lotada, quem aparece?
15: Quem aparece? Nego velho.
18: Nego velho. Nego velho. Nego velho foi entrando, foi entrando, foi entrando e foi barrado daqui a pouco pelo cara e disse: contrabandeando tequila? Que é isso, meu querido? Não tô entendendo o que tu tá falando comigo. É, claro que tu não tá entendendo, não. Então faz o seguinte, ó. Abre as malas aí. Aí o nego velho abriu as malas cheio de garrafa, né? Que é isso aqui? Isso é água benta, né, meu querido? Água benta? Água benta do Santuário da Virgem da Guadalupe. Aí o mexicano olhou uma das garrafas, abriu, cheirou e deu um grito: isso é tequila! Aí o nego velho: aleluia, meu querido, mais um milagre! Mais um milagre!
15: Meu. Ai, que loucura! Rafinha! Eu também fui bloqueado pelo Rafinha.
18: Mais um! Vai começar.
15: Começou a aparecer. É o Felipe Russell, de Cascais, em Portugal. Cascais.
18: Evidentemente, com o e-mail que o cara falou que foi hétero, bloqueou ele.
12: É, mas agora é o Felipe, né?
15: Ouvindo o Pretinho das 13 desta segunda,
10: Ouvi um ouvinte dizer que o Rafinha bloqueou ele no Insta por causa de um comentário. O Rafinha também me bloqueou anos atrás, só porque eu perguntei na live dele se por acaso ele tinha muito bafo.
15: Ah, porque a boca fica muito perto da bunda.
10: Isso. É o mini-man que folga em todo mundo, é o mais arriado do programa. Fica com esses mimimi no Instagram. Te afirma, cocô mole.
12: Afirma, cocô mole.
18: Não, tá certo. Eu só tô lendo. Eu só vi que ele não ficou magoado. Ele parou e mandou um e-mail pra rádio. Tá certo, ele? Porra,
10: tirando a zoeira, por incrível que pareça, eu também sou teu público, Rafinha.
18: Olha aí, cara. Halo.
10: Um abraço a todos do Felipe Russell de Cascais, Portugal.
16: O cara, cara, tu bloqueou o cara e o cara é teu público.
15: Te afirma,
18: nem
15: cocô
18: tudo,
15: mole.
18: Nem tudo é...
15: Não, eu acho que isso diz muito. Né, tá, mas tu tem bafo ou não?
18: Não,
16: não, não tem bafo, não.
18: Ah, sou muito gênio.
16: Cara, o cara não pode responder se ele tem bafo ou não.
10: Não, isso é verdade. Não, não, mas ele não tem bafo.
18: Não, eu tenho certeza que eu não tenho.
10: Não, Rafinha não tem bafo.
18: Tu não pode responder. Quem tem muito bafo é quem tem gengivite. Não passa fio dental, né?
16: Eu passo.
18: Eu também. Não, não falei que tu não passa. Presta atenção. Não tá ouvindo bem.
16: Não, tu não pode falar se tu tem bafo ou não.
15: Que isso?
16: Não,
15: mas isso é uma verdade. O Lelê não é muito. Não,
16: tem que ser coerente com o que tu falou antes, né? A gente trabalha com emoção.
18: Não, exato.
15: O Lelê é rodando de
10: emoção. Lê o e-mail aí.
18: A minha emoção tá flor da pele.
10: Lê o teu e-mail aí, então.
18: Tu quer uma piada muito, muito boa ou tu quer o e-mail que tu bloqueou o Magrão?
10: Eu quero o e-mail que eu bloqueei o Magrão. Que piada muito, muito boa, tu não
15: eu
10: vai
15: contar. Eu não boto fé.
18: Não deve ter. Discordo. Não, hoje ele tá assim, né?
15: Ele tá agressivo, soltinho, né?
10: Hoje eu tô nocivo.
18: Eu sou...
15: isso é assim que eu gosto de ti.
18: Eu sou o Christopher Peixoto.
10: Peixoto?
18: É, Peixoto.
10: Ah, Peixoto.
18: Moro na zona norte de Porto Alegre, no bairro Rubemberta, hein?
15: Oh.
18: E quero aqui deixar meu pedido.
15: Vamos com calma.
18: De desculpas ao Alessandro Fetter, o Midas do rádio.
10: O que houve, cara?
18: Pois ele me bloqueou no Instagram há anos, Lelé. Olha só.
12: Bloqueou o cara do Rubemberta.
18: Ele havia feito...
15: Mas é corajoso.
18: Aí eu falando do
10: que será que ele fez? Shocks,
18: tudo bem.
10: O que será que ele fez pra ser tá bloqueado? Certo, essa é a questão. O que, é, que, ele, que fez ele fez pra ser bloqueado?
18: Ah, e aí? E aí que eu falo, o que, que ele fez pra eu bloquear?
15: Ah, eu te ele pergunto.
10: Perguntou não, se ele chamava. Te perguntou.
18: Ele me pediu grid na live. Aí ele, eu bloqueei.
10: Ele perguntou se tu tinha bafo. Porque tem a boca perto da rama.
18: Não, eu entendi a piada. Mau gosto total.
10: Ele e tá tu bloqueou o cara por isso. Tu bloqueou o cara por isso.
15: Se afirma, cocô mole.
18: Claro. E aí o cara manda um e-mail depois de tantos anos pra fazer isso. Te afirma ele, vai atrás de uma mina.
15: Tá, mas o e-mail aí...
18: Ele havia feito... Se ele for barrão?
12: É, se ele for barrão.
18: É. Zero preconceito.
10: Mora em Portugal.
18: E daí?
15: Cascais.
10: Cascais.
18: Sai daí.
12: Cascais.
18: Qual é a diferença?
12: Cascais. É melhor. Ninguém conhece o cara lá.
10: Tá 5 horas na nossa frente e ainda para pra mandar um e-mail pro programa.
18: E pode. Pra reclamar. Que nem uma tia magoada. Ele havia feito... Aqui tá falando ouvinte de tia, Alexandre, o Midas do rádio. Ele havia feito um comentário sobre o Grêmio. E eu acabei... Ah, é? Tu havia feito um comentário sobre o Grêmio e acabei escrevendo um comentário de forma ríspida. Que esse foi o motivo que ele me bloqueou.
10: Ah, mas então ele foi ríspido.
15: Deve ter xingado.
18: Eu sou muito fã de vocês.
10: Sim, futebol, loucura, né, cara?
18: Não, e tu me pegou, tu comentando o Grêmio, porque torce pro Inter, não?
10: E daí? Não. Eu não posso comentar sobre o Corinthians.
16: Tu ligou no grupo esses dias do Pretinho
18: foi
16: quando tava rolando o Inter e
10: não, não foi sem querer.
18: Tu ligou. Ali, às vezes, pega o telefone
16: esse
18: e dá
16: isso. Esse da semana tu não ligou.
10: Qual é o nome do garotão?
18: Calma, não acabou o e-mail. Sou muito fã de vocês, por vocês terem sido minha parceria todos os dias. Assim, quando escuto vocês, esqueço que sou sozinho, pois perdi meus pais muito novo.
12: Oi, tu bloqueou o cara. Olha,
18: quando eu tinha 11 anos.
12: Olha aí.
18: Eu até peço desculpas, eu deveria ter lido.
12: Quando tu quebrou a mesa, tu.
15: Agora tu.
18: Aí, que eu fudi? Eu não li o e-mail, cara. Eu trabalho com improviso. Por isso estou escrevendo esse e-mail. E ele tá te pedindo desculpas.
10: Eu aceito as desculpas dele.
18: Pedir desculpas ao Fetter.
10: Qual é o nome dele?
18: Foi.
15: Christopher.
18: Muito desrespeitoso no comentário que eu tinha feito. Gostaria muito que o Fetter me desbloqueasse do Instagram.
15: Vai ser hoje, vai ser hoje.
18: Arroba Christopher Peixoto. O Christopher é com CH.
10: O Ivan ficou mal aí.
18: E o Christopher, o Christopher também é com PH.
10: PH.
18: Daí,
10: como Christopher
18: Peixoto.
15: Com 11 anos não tem que estar no Instagram.
16: Ah, ele mandou mensagem com 11 anos.
18: Não, não. Você não prestou atenção no e-mail. Aí é uma traíra. Ô, Chagas. Aí é sacanagem tua.
16: Ah, tem vários Christopher Peixoto, vários.
15: Vários bloqueados?
18: Só tem um que tu bloqueou,
16: Alexandre. Pra eu saber se ele tá bloqueado, eu tenho que apertar em um
15: tu
16: por um.
15: Tu vai ter que ir na lista dos teus bloqueados.
16: Não, conta os bloqueados. É. Ah, mas daí é mais
18: hoje difícil agora. Hoje de noite agora. Lá, sauninha, daí tu dá um geral.
15: Mas não se bloqueia. Na hora do calorão ali, tu dá uma olhadinha.
18: Ah, tem que bloquear ele. Foi isso, tem que bloquear. Agora ele pediu desculpa. Eu vou guardar a super piada, então.
16: Não, aproveita e dá a super piada.
18: Vai,
16: claro, faz teu show.
18: Pra alegrar o Ivan. O Ivan está bom,
19: né? É aí que eu tô triste. Ele bloqueou o cara que não tem mais.
16: Meu Deus do céu.
18: Isso é trairagem.
16: O que é isso, palhaço?
18: Não é o palhaço Manese, é o Ivan.
16: Não, você é um palhaçado. Que é isso aí? É que ele se emocionou com o fato do cara
15: não ter pais. Porque tu bloqueou o cara que não tem pais.
18: Como é que o Feto ia saber também?
16: É, como é que eu vou saber?
18: E quem xingou o Feto foi o cara.
16: Teu pai faleceu.
15: O cara admitiu que foi risco. O cara admitiu que mereceu.
16: Vai na piada, Rafinha.
19: O meu também, né?
16: Desculpa, Hit.
18: Prestem atenção.
15: É um baita clima.
18: O Messi, certa vez sentado na sua varanda com a sua fiel parceira há mais de 50 anos, exclama para sua mulher: amor, quando eu morrer, por favor, me enterre com a minha aliança. Mestre, por quê? Que gesto mais lindo, mestre. Aí o Messi responde: é verdade, amor, a minha vida servirá para que quando eu chegar no céu, Deus vai saber que eu já passei pelo inferno.
16: Ah, é boa a piada.
18: Mestre, fala pro AF se ele estiver aí, dá uma maneirada nos cartões.
16: Claro, é eu que tenho que tu ver como são as coisas.
18: A gente tá vendo na tela.
16: Os caras perdem a linha da disciplina, eu tenho que buscar no cartão a disciplina de volta e eu sou o mal, cara.
19: Mas ninguém foi expulso.
18: Sabe quem é que mandou isso aqui? O Marcos Gato.
16: Meal.
18: Meal.
16: Alô, Maionese? Meal. 15 minutos para 7, Neto Fagundes. Brilha muito no pretinho, Neto Fagundes.
15: O homem leva o filho no pediatra e era o nego velho, claro, né? Doutor! Não, o cara disse: doutor, meu filho completou 6 meses até agora, não abriu os olhos. O que que o senhor acha? Sabe, o olho é tu, meu querido. Você é filho de japonês. Murilo de caça-papo.
16: Agora tem um aqui que é pra mim, pro Lelê, pro Rafinha, pra todo mundo aqui. Não posso deixar passar.
15: Vamos.
16: Novelas e orquídeas.
15: Só coisa de macho.
16: Tudo certo, pretinhos. Aqui é o Gustavo, não o de Manchester.
18: Ufa.
16: Mas o de Santa Helena, aqui no oeste do Paraná.
15: Bela cidade. Augusto.
16: No programa das 13, meu xará de Manchester mandou um e-mail falando sobre o Rafinha assistir novelas e fazendo piada de quem cuida orquídea. Lembram?
18: Estamos escutando. Claro, eu tô focado.
16: Pois então, Rafinha, eu assisto novela e cuido de orquídeas.
18: Vai, é o combo daí, né?
16: E inclusive de praticamente todas as plantas da minha mulher aqui em casa.
19: Minha avó.
16: Eu não tenho qualquer dúvida sobre a minha masculinidade.
19: Isso aí. Tom.
16: Aliás, quem normalmente critica homem que assiste novela ou cuida de plantas, eu acho que no fundo... Alô, Manese.
15: Alô, Manese.
19: Fala, Ricardo.
16: Então, Rafinha, vai ver tua novela tranquilão, mano.
18: Claro.
16: E deixa os caras cuidar das orquídeas deles.
18: Eu sei.
16: Tamo junto, pretinhos. Abraço aqui do oeste do Paraná.
18: Tenho pouca gente... Quem conversa com a novela comigo aqui no programa é Rodaica, né? Então eu tô louco pra amanhã a gente falar desse capítulo de hoje com ela.
19: Aí eu tô louco pra falar
16: com ele. Liga pra ela hoje de noite, na hora da novela.
18: Não, vou atrapalhar a Rodaica. Cara,
15: aí eu tô louco pra falar com a novela sobre esse capítulo.
18: É um momento único. Do
16: faz um
15: quem
16: react.
15: Quem ama, cuida.
18: Quem ama, cuida.
16: Faz um react vendo novela.
19: Eu vou dizer uma coisa, Rafinha.
18: Não.
19: O pessoal tá me ligando.
16: Mudou o foco.
19: Maionese. 8 pessoas me ligaram na tarde de hoje falando: alô, Maionese. Ô, Pablo, coisa boa falar contigo, irmão. Que eu... Vem cá, tio. O anão ti.
18: Tiazinha.
19: De tia não esperava, cara.
16: 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Vamos vender o quê, Gomes?
15: Um aparelho de depilação.
19: Olha. Ah, eu estou precisando. Peraí, né? Usado.
18: Ó, o Joia chegou, faltando 2.
15: Fala, pretinho.
19: Eu tava expulso.
15: Tudo bem, é verdade. Tu não tava
16: aqui. Ele entrou quando tu não tava.
15: Meu nome é Marcelo e há cerca de 1 ano eu recebi tirar um sonho do papel e empreender. Junto com uma sócia, abrimos uma clínica de estética. Foram meses de muito trabalho, investimento, expectativa, mas depois de um ano,
16: mas enchemos o saco.
15: Mas é que tá o negócio não evoluiu como esperávamos e vamos encerrar as atividades.
17: Que triste.
15: Por isso, entre os equipamentos que adquiri, tem um que merece atenção. Um aparelho de depilação a laser Triple Wave da HTM.
18: Cara, é o Triple Wave?
15: É. O equipamento tá em excelente estado. Foi utilizado apenas 8 meses e tá funcional e pronto para uso.
17: É, quebrou o
15: tronco. Acompanha todos os periféricos e ainda ofereço garantia.
17: Ah, nego, com os periféricos.
15: Possuo nota fiscal no meu nome, dando a segurança para quem comprar. E tem mais.
17: Ah, eu queria ser nota.
15: Com o equipamento, ofereço uma mesa auxiliar da marca, que é vendida separadamente e tem um valor de R$5.000.
18: Que? Ele quer se desfazer mesmo.
15: Eu tô pedindo R$69.000 pelo conjunto.
16: Quer dizer, só por isso? É que a mesa não tem utilidade quando ele vendeu o equipamento.
15: E posso realizar entrega em qualquer estado do Brasil. Vamos. Afinal, eu sei que o Pretinho rompe as fronteiras do Sul. Interessados, contato no e-mail. aparelho.laser@gmail.com.
16: Onde é que ele tá?
15: Eu tá ali, não
18: tá
15: sei.
18: Na tela, na live
15: ele
18: ali,
15: entrega em qualquer lugar.
17: Mora em Acre,
15: aparelho.
17: Manaus.
15: Aparelho.
16: Ele falou sul do Brasil.
15: É que Acre e Manaus não ficam no mesmo estado. Acre é um estado, Manaus...
17: Mas professor, professor, me diz um negócio. É que tu quer corrigir os outros.
15: Fala,
17: não,
15: Chagas.
17: Não, como é que funciona, nego? Aqui é Cleiton Patrício. Nego.
15: Cleiton.
17: Ah, tá. Ele é sabe o nome.
15: Tu quer saber o nome do cara? É que ele se apresentou pra gente como Cleiton
17: Patrício. Mas o Toba, tu batizou ele? Tu é mãe dele? Tu é pai dele?
18: Viraste nordestino.
17: Você é pai dele agora. Quando eu me putejo, eu fico nordestino.
15: Lampiãozinho.
16: Parece que a puteada é melhor quando o cara tá nordestino, né?
17: Tu não
16: é
17: pai dele agora. Tu é pai dele, tu batizou ele. Ele saiu de dentro de ti. Então não discuta com o menino. Se ele falou que é Cleiton, porra. Mas que caralho.
15: Muito bom isso.
17: Fica seu trabalho aí com essa maratona.
15: aparelho.laser@gmail.com.
17: Quem vai comprar essa porra? 68 mil na porra de pra depilação, a gilete é 2 pilinhas. Pra que cara vai comprar isso aí? 2 pilas, a gilete. Probar que tu passa na perna, corta a metade. Sai pelo, sai tudo.
16: Sai pelo, sai pele, sai bola, sai tudo.
15: Arranca até as bolas.
18: Ah, meu Deus.
15: A direita ou a esquerda?
17: Qual é o e-mail pra comprar o negócio?
16: Já deu!
15: 6 vezes.
16: É, depilação a laser.
15: Tá. Não, não é isso.
16: Vamos para 7, já voltamos.
17: Notícia no
15: aparelho. Aparelho ponto laser.
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8: 2:07 desta noite. Chegamos ao final de mais um Pretinho Básico. Mas eu tinha dois e-mails aqui para ler, cara.
2: E-mail.
8: Um deles é uma piada do Joãozinho. E a outra, o outro e-mail é um e-mail, as pistas do trânsito.
2: Ah, que susto.
8: Quem sabe a gente deixa esse aqui das pistas do trânsito pra amanhã, Gomes, por favor.
2: A 1 ou às 18?
8: A 1.
2: Tu
8: e
2: guarda
8: aí
2: as
8: eu
2: pistas.
8: Conto essa piada do Joãozinho rapidamente, ainda que ela não seja inédita.
2: Exatamente.
8: A tia pergunta pro Joãozinho.
2: Alô, maionese.
9: Joãozinho, o que você vai querer ser quando crescer e ficar grandão assim como a titia?
2: Ah, porra.
9: O que você vai...
8: As pistas do trânsito.
2: Ah, que susto.
8: Quem sabe a gente deixa esse aqui das pistas do trânsito pra amanhã, Gomes, por favor?
2: A 1 ou às 18?
8: A 1.
2: Tu
8: e
2: guarda
8: aí
2: as
8: eu
2: pistas.
8: Conto essa piada do Joãozinho rapidamente, ainda que ela não seja inédita.
2: Exatamente.
8: A tia pergunta pro Joãozinho.
2: Alô, maionese.
9: Joãozinho, o que você vai querer ser quando crescer e ficar grandão?

0: Vamos.
1: Vamos dar aqui, então, na escolha do craque do episódio, Neto Fagundes. Por favor, faça as honras.
0: Cara, vou votar no Rafinha, cara.
1: Rafinha, é.
0: Rafinha.
1: Expulso, indisciplinado, maluco, é. Porra também, louca e vota.
0: Pra o pessoal prestar contra, atenção. Então,
2: não, cara, não. Pode dar o voto dele.
3: Expulso ele não foi, né?
2: Dá um elogio, tu lembrou só as cagadas que eu fiz.
3: Não, não.
1: Ele foi expulso.
3: Ele foi suspenso. Ele
1: levou um azul. Ficou 4 minutos, foi expulso pelo azul, ficou 4 minutos fora.
0: Suspensão.
3: Suspensão.
1: Ok, suspensa, então.
2: No espaço.
1: E tu vai votar em quem, Rafinha Menegazo? Irritante. Como tu é irritante.
0: Eu sabia que ia gerar todo o bolo.
2: Cara, eu acho que isso te liberta um pouco. Amanhã tu volta melhor. Joga pra fora toda essa raiva que tem.
3: Até porque nós trabalhamos com o quê?
2: Emoção. Vou votar, eu acho que as duas melhores piadas que quem contou foi eu e o Neto. Vou votar no Neto.
3: Obrigado.
2: Que houve?
1: A tua humildade me comove.
2: Ah,
1: a tua humildade me comove.
2: Tu me conheceu, né?
1: Te conheci humilde, cara.
2: Ah, tu e o Neto eu nunca tinha visto.
1: Vai, Leandro, vota, Leandro.
4: Ah, cara, eu vou votar em ti.
1: Em mim, Leandro, é mesmo, obrigado, Leandro.
4: Eu vou votar em ti porque tu tava mais calmo, né, nas 18.
1: Ah, não. Tava.
4: Espalhou o cartão amarelo.
1: Tentei vir calmo.
2: Que programa que tu viu,
4: amarelo.
1: Tu tá muito louco, cara.
4: Espalhou o cartão amarelo. Não, tô dizendo.
0: Estourou ali, ali.
4: Anunciou que tava mais calmo.
0: A gente faz uma porrada no bagulho do patrocinador.
2: No programa e tu vem dizer que o programa tá mais light.
4: Não.
0: Tá de sacanagem, cara.
1: Vocês não deixaram pelo teu voto,
4: Leandro. Eles não deixaram eu concluir meu
0: cara, eles não deixam, a raiva de verdade.
1: Eles não deixam. E tu, Vini, vota em quem? Chagas.
5: De tinta, que é o moletom, eu.
3: Ah, eu vou... O quê?
5: Então, o moletom dele...
1: Isso não é moletom, cara. Não é moletom.
5: Desculpa, ai, desculpa.
1: É um pullover de linha.
4: Ele tá falando do meu.
3: Cara, eu vou...
1: Ai, de quem tu tá falando?
5: Eu tô falando do... Vou
1: do Vini.
5: Tô atrapalhando a votação.
1: Não.
5: Atrapalhando a votação. Não.
2: Um abraço.
0: Não me disse é gaslighting.
1: Deixa. Obrigado, Sandrinho. É isso mesmo.
0: Eu adoro falar inglês. É.
3: Eu vou votar no Neto Fagundes, porque foram as melhores piadas de fato, né, no programa.
1: Boa!
3: Obrigado, Chagas.
4: As melhores não estão incluídas do Rafinha.
3: Não.
2: A minha foi maravilhosa.
1: E tu, Maionese, vota em quem?
5: Eu vou votar, não posso revelar meu voto. Depois do dia 15 eu revelo. Alejandro, eu vou votar no Joia Rara em solidariedade. Porque
0: não,
5: ele...
0: Não, amigo, não vai votar em mim. Não, o cara não quis o voto.
1: Deixa o cara votar em quem ele quiser, cara. Não atrapalha, são 7 horas e 2 minutos.
4: Com 40 minutos de atraso.
1: Tem um programa novinho vindo aí daqui a pouquinho. Deixa a galera acabar o voto aqui pra botar esse programa no ar logo. Desculpa, votou no Vini, então, é isso?
5: Não, nego,
1: no Joia.
5: No Cleiton. No Cleiton Patrício, que teve o seu nome aí...
1: Gomes, vota tu, Gomes, vota tu.
0: Eu voto no Maionese.
1: No Maionese.
5: Muito obrigado.
0: Descobriu que o Rafinha é tia.
5: Muito tia, mas baixinho que ele é rapaz de arte.
1: É o tiazinha.
5: Isso aí, lá na Curica, famoso lá.
1: É?
5: Boca de veludo.
1: Boca de veludo. Eu voto em Neto Fagundes.
2: Não.
1: Oh. Neto Fagundes. Oh. Neto Fagundes, piadas, merece, comportamento. Impressionante comportamento do Neto. Veio ao programa na Semana Farroupilha.
2: Eu tô em todos os dias, né?
5: Como chuva,
2: mesmo, né? Na Semana Farroupilha eu tô aqui todos os dias.
1: Não, mas é que tu não é a maior... Tu não é o maior artista...
2: Galdério, não.
1: Galdério do sul do Brasil, cara.
2: Eu tô em outro segmento.
5: Me improviso, né? Qual é o seu segmento?
0: Qual é o maior artista gaúcho?
2: Eu sou mais pop, né?
5: Palestrante.
0: Tu tá no top 10, assim, do Rio Grande do Sul.
2: Ah, pop. Né?
5: Palestra.
2: Entretenimento. Né?
5: Palestra?
0: Tá no top 10 entretenimento do Rio Grande do Sul.
2: Com certeza. Eu, Fetro, Neto, Cristina, Eloy...
0: Não, o Eloy não faz entretenimento.
2: É, já fez, começou na Rádio Atlântica.
1: E outra, né? O Jornal do Almoço também é jornalismo, né?
0: Jornal do
1: Almoço, Jornal da RBS.
0: Tem a galera assim na frente.
1: É, na boa, assim, ó.
2: Jade Picon.
0: Tá, Ronaldinho Gaúcho.
5: Gisele
0: Bündchen.
2: Tô falando a nossa
0: aldeia.
1: A Xuxa, exatamente.
2: Já passou.
1: Gil Lisboa, Teteu Severo.
2: O Gil tá bem.
5: O Gil tá.
2: Tava mal.
1: Guri de Uruguaiana.
2: Fez pronunciamento lá, tava mal.
3: Gisele Bündchen.
0: Era publi.
3: Gisele Bündchen.
2: O que tem?
1: Cara, tu não tá. Deixa eu te dar uma real. Não vou nem falar de ti, vou falar de nós, já que tu me botou junto contigo. Sim, nós não estamos entre os 50 mais.
2: Não, tu tá brincando.
0: Não, entre 50 acho que tu tá.
5: Falsa uma
1: acho que eu tô entre os 50?
0: Acho que tu tá.
2: Tá aí uma lista. Mande o seu influenciador de rádio preferido.
3: Não, de rádio.
0: É que não era essa lista.
1: Não é essa lista.
2: Entretenimento, então.
1: Ele não lembra mais, cara. Ele não lembra. Gomes, tu votou em
0: quem mesmo?
1: Maionese, né?
0: Maionese
1: eu votei no Emoção. Neto Fagundes. Neto Fagundes é o craque do
0: episódio.
1: Muito obrigado, Neto Fagundes. Muito obrigado pela sua audiência. Obrigado pela sua preferência pelo Pretinho, pela sua paciência. Por toda essa patuscada que a gente faz 2 horas por dia aqui na Atlântida, nesta rede de rádio.

0: de entretenimentos, que é a Rádio da Vida de todo gaúcho e catarinense. A gente vai voltar amanhã, uma da tarde. Um abraço, boa noite, tchau.
1: Adoro esse botão.
0: Não vem amanhã, Joia? Beleza.
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24: Será que a comunicação da sua marca está ignorando o público que mais cresce no Brasil? Hoje, toda marca quer a atenção da geração Z, mas muitas acabam ignorando o consumidor maduro. Pessoas acima dos 50 anos movimentam mais de R$1,5 trilhão de reais por ano na economia brasileira. São consumidores ativos, conectados e com alto poder de compra. Mas quando esse público não se vê representado pelas marcas, a conexão simplesmente não acontece. Por isso, antes de definir a próxima campanha, vale uma reflexão. A sua comunicação conversa com quem realmente compra o seu produto? Quer entender melhor o comportamento do consumidor e tomar decisões de marketing mais estratégicas? Acesse negóciossc.com.br.
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20: Já reparou que alguns restaurantes estão sempre lotados, mesmo sem fazer promoções? Muitas vezes o motivo não está no cardápio, está na experiência. Cada vez mais as pessoas escolhem lugares que oferecem algo além da comida. Um evento temático, música ao vivo, uma harmonização, qualquer experiência que torne aquele momento diferente. E sabe o que acontece? O cliente

0: não só volta, como também recomenda lugar para outras pessoas. Em um mercado cada vez mais competitivo, proporcionar uma boa experiência pode ser um diferencial tão importante quanto um bom cardápio. Quer descobrir tendências do seu segmento para atrair mais clientes? Acesse negóciossc.com.br.
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24: Você tem um negócio que depende exclusivamente da alta temporada? Esse é um desafio para muitas empresas, principalmente no turismo. Mas a sazonalidade não precisa ser uma sentença para o seu negócio. As empresas que conseguem manter bons resultados ao longo do ano criam motivos para o cliente comprar, visitar ou voltar, mesmo fora dos períodos de maior demanda. Isso pode acontecer por meio de promoções, eventos, novos produtos e uma comunicação constante com o público. No fim das contas, marketing não serve apenas para vender mais quando o mercado está aquecido. Ele também ajuda a manter o seu negócio relevante quando a demanda diminui. Descubra outras estratégias para fazer a sua empresa crescer o ano inteiro. Acesse negóciossc.com.br.
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